0: Esse violão tá afinado? Tá, tá? Então vamos lá.
1: Um, dois.
0: Este samba vai pra Dorival Caymmi, João Gilberto e Caetano Veloso. Vamos lá.

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5: 21 horas e 33 minutos.

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4: Vinte e duas horas e 17 minutos.

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9: 23 horas e 5 minutos.

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5: 23 horas e 44 minutos.

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4: Meia-noite e 18 minutos.

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5: Meia-noite e 51 minutos.

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4 horas e 51 minutos.

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3: Sete horas e 31 minutos.

Muito bom dia, amigos ouvintes. 7 horas e 32 minutos, mais 30 segundos desse sábado, dia 19 de setembro de 2026. E estamos chegando aqui na nossa Rádio Com, o prefixo da cidadania, para mais um encontro com os nossos prezados ouvintes em mais um programa Comunidade Campeira. Comunidade Campeira, programa do rádio companheiro Jaime Camargo, e eu estou na apresentação solito hoje. Ele está fazendo umas atividades da sua profissão, né? Compromisso já assumido, razão pela qual então nós vamos destacar, né, os temas que a gente traz aqui ao gosto dos nossos amigos ouvintes. É sempre aos sábados, a partir desse horário até às 19 horas. Muito obrigado, um grande abraço e vamos então com o som da gaita do Tio Bilia, que abriu o nosso encontro, destacar três temas para a abertura do programa de hoje. E hoje tem sorteio também da erva seiva pura, da finalzinha do programa. Vamos então com a abertura do nosso encontro de hoje destacar, primeiramente, a voz é do Mano Lima, atrás da tropa. Tempo Feio com o Mauro Moraes e Vassoura de Guanchuma com Luiz Marenco. Um abraço a todos, obrigado pela audiência. 991-870505 para você dar um toque especial aqui para concorrer à erva seiva pura no final do programa.

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esse é o Comunidade Campeira aqui na 104.5 FM Rádio Com, programa do Jaime Camargo. Eu na parceria do companheiro, hoje ausente, trazendo então a nossa música bem gaúcha para todos os nossos amigos.

no meu prezado Adilson Freitas, desejando para nós um bom programa. Um grande abraço ao Chavante hoje, né, na expectativa do clássico, logo mais às 16h. E então Pelotas está mobilizada hoje porque tem Brapel, jogo decisivo. Né? Se os dois pudessem levar os 3 pontos, tudo ou, né, um empate, enfim, mas para o Brasil até que o empate favorece um pouco mais que o Pelotas, mas mesmo assim eu acho que a vitória para um dos dois é muito, muito importante na sequência do gaúchão. Então a expectativa aí da torcida Chavante, da torcida Áureo Cerúlea, meu colega Alexandre Salóis, torcedor do Pelotas, e aqui que o Adilson está dizendo, é, seu Zé, o melhor é, a vitória é melhor, mas o empate está bom. Ah, sim, claro, para o Brasil está bom, né, o Adilson, isso mesmo. Bom, mas que seja, acima de tudo, um clássico, né, bem ordeiro, né, com as torcidas mais civilizadas, demonstrando, então, né, a sua civilidade aí, é, para torcer cada um para seu clube, né? Vamos mostrar no clássico Brapel, né, não só dentro do campo, mas também fora, que futebol é, são apenas 90 minutos e depois a gente sai para confraternizar com os amigos e amigas, enfim, como nós aqui na Rádio Com, tem muitos torcedores chavantes, mas também temos colegas que torcem pelo Pelotas e a gente vive numa harmonia só, né? Isso que é importante. Então é isso, pessoal. São 7h48, 7h48, temperatura 17 graus e um décimo, umidade relativa a 94%. Está alta a umidade, tem perspectiva de chuva no dia de hoje, segundo os meteorologistas. E tem música aqui. Tem agora o Lisandro Amaral, meu amigo e seu bragado, para o Jaime, que gosta do Lisandro, timbre de galo para o meu amigo Jax, lá em Santa Catarina, uma gaita bem tocada do Luiz Carlos Borges, de véio para véio. Então vamos seguindo com a Comunidade Campeira aqui na Rádio Com, o prefixo da cidadania.

0: Gaita do Tio Bilia, no comando do Comunidade Campeira, aqui na Rádio Com, nesse sábado, dia 19 de setembro de 2026. Temperatura 17 graus e 3 décimos, umidade relativa do ar 94%. 8 horas, 2 minutos mais 30 segundos. Antes do intervalo, quero dar um bom dia especial para a Rádio Companheira. A Elô, que está na escuta do programa, vai para o nosso Rádio Companheiro Ramonzito Costa. Senhor Dario, Dona Dejane, Lorenzi, um abraço também para a Tatiana e para o Shima Bazani, meus sobrinhos que estão nos acompanhando em Goiás. Um abraço então para eles, saudade da Tati e do Shima, que gosta muito do canto alegretense. Vou trazer esse tema para eles lá. O Celso Bonoff na feira, cedito essa hora, também nos prestigiando. Dona Darlai, a Maria, os demais da feira, um grande abraço, bom trabalho para vocês. Meu amigo Ivon Lopes, conosco lá em Bom Jesus. Grande abraço, Ivon. Para minha cunhada Mamaia, que sempre nos acompanha aqui na Rádio Com, na programação da tarde, do Nativismo, da Elô. E agora pela manhã, o Comunidade Campeira em Santa Vitória do Palmar. Grande abraço, Mamaia. Um ótimo final de semana para ti, para todos os demais da família Amaral. E para todos vocês que estão conosco, né, prestigiando a Comunidade Campeira aqui na Rádio Com. Seja parceiro da nossa Rádio Com, seja também um daqueles que vão nos ajudar a manter esse prefixo, né, já há 25 anos e por muitos e muitos anos, graças à participação de todos. E é importante também a colaboração dos nossos amigos ouvintes. Vamos fazer uma reforma, o Gêmeo está à frente disso, né? 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Vamos então para o intervalo, trazer agora também os apoiadores culturais e daqui a pouco a gente volta com mais Comunidade Campeira aqui na Rádio Com.
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já estamos de volta com o programa Comunidade Campeira, aqui na Rádio Com, o programa do Jaime Camargo. Aliás, a parte musical que o Jaime sempre traz para vocês é do acervo do Jaime, né? Portanto, então, muitos podem estranhar aí que a gente está fazendo temas já bastante conhecidos. Vocês nos acompanham sempre no programa que eu faço, de segunda a sexta, na Rádio Com, à tarde, aqui, das 18 às 19, o Nativismo Sem Fronteiras. Então, as músicas do James vão ficar para o próximo sábado. Mas vamos tocando temas também ao gosto dos nossos amigos ouvintes, como esse que eu vou trazer agora, Tropeada, com o Juliano Jaboski. Depois o Zé Cláudio Machado, Cantar Galponeiro. E vamos fechar o bloco com O Verso Manda um Recado, tema do meu amigo o José Carlos Batista de Deus, na voz do Fabiano Bacchieri. Então aí está, Tropeada com Jaboski, Cantar Galponeiro com o Zé Cláudio e Fabiano Bacchieri, O Verso Manda um Recado. Um abraço para todos, amigos e amigas que estão conosco na audiência do programa. Meu caro Cláudio Honor, preparando o mate para uma manhã bem tranquila, né, de descanso nesse final de semana, meu prezado ouvinte da programação da nossa Rádio Com, não só à tarde, mas também agora pelas manhãs aqui no Comunidade Campeira. Vamos ouvir então esses três temas.

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104.5 FM Rádio Com, estou solito, rádio companheiro Jânio Camargo está em outra importante atividade. E razão pela qual a gente está tocando gaita aqui para vocês nesse sábado, dia 19 de setembro. Lembrando que basta dar um toque aqui para o 991870505 para concorrer à erva seiva pura para sortear no nosso programa. O pessoal que já ganhou vai esperar então

sempre na escuta, como muitos e muitos amigos estão mandando aqui, mas já ganharam, né? E agora vamos dar oportunidade para os demais que estão aqui, para o sorteio de logo mais. E você que ainda não fez o seu contato, basta adicionar ali no nosso WhatsApp, 991-870505. Pessoal, o programador está aqui conosco, como sempre, nos prestigiando. Já ganhou a sua erva também. Um grande abraço, meu empresário, amigo Claudio Honor. Um abraço para o Walter, em Sapucaí do Sul. Pediu, vai ouvir um tema com o Robledo Martins, um tema que ele gosta muito. Já há algum tempo me pediu, então vou aproveitar, vou rodar agora aqui no nosso Comunidade Campeira. 8h25, temperatura 17 graus e 7 décimos. Tem então na sequência o meu amigo Rui Carlos Ávila, ponteiro de tropa, na perna do freio para o meu amigo Walter em Sapucaia do Sul, letra do Eduardo Mioz, Zé Carlos Batista de Deus, melodia de João Bosco, Ayala Rodrigues. E depois tem Bem na Porteira, na voz do Cristiano Quevedo, uma letra do Gus Teixeira. Então começamos com o amigo Rui Carlos Ávila, com Ponteiro de Tropa.

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0: Cidade Campeira, aqui na Rádio Com, programa do Jaime Camargo. 8 horas e 39 minutos, 8h39, um salto de cara feia, com gente já anunciado pelos meteorologistas que haverá uma chuva à tarde, né? Pelo menos é o que eles indicam para hoje. Temperatura sim, tá na casa 17 graus e 8 décimos, mas a umidade indica então que teremos chuva hoje, chuva mais tranquila, não tem perspectiva de seja uma chuva com grandes volumes, né, de água hoje. Hoje e amanhã, 92% é a umidade relativa do ar. Bom dia para a Estela, aqui na galeria, também conosco, prestigiando o nosso encontro com os cantadores aqui do nosso Rio Grande, no Comidade Campeira. Cris Pereira também nos acompanha. Um grande abraço. Ótimo final de semana para todos os meus amigos e amigas que estão na escuta do programa. Vamos fazer uma pausa para os apoiadores culturais e a gente volta em seguida.
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Tio Biria comanda a comunidade campeira aqui na Rádio Com. 8 horas e 42 minutos, daqui a pouco tem o sorteio da erva seiva pura, gentileza do representante, o Sandro, que nos acompanha sempre, e também do Jami, o programa que nós estamos levando ao ar para vocês nesse horário aqui na Rádio Com, que é o Comunidade Campeira. Agora esse bloco tem como destaque, inicialmente vamos trazer o Jari Teres para a amiga Cris Pereira, o tema do Herão Vaz Matos, com rédeas na mão. Depois tem o Joca Martins de cantar em versos e vamos fechar o bloco sacando o Leonel Gomes com o tema Alvorada.

Nosso digital está marcando 8 horas e 57 minutos, 8h57. A saideira do programa tem um sorteio. Aliás, o Daniel está, e aí eu fui lá na portaria ali com os meus amigos, o Adilson e a Estela, estão ouvindo o programa.

companheiros aqui da Rádio Globo, também na Galeria Antônio Pascoal. Estão conosco no nosso dia a dia de trabalho. Então, muito obrigado ao Adilson.

entrevista. E eles sortearam, então, né, a gente tava sozinho, não podia fazer o sorteio, normalmente hoje é muito fácil, então saiu para Cris Pereira, Cris Pereira e Marcos Miranda, ganharam o que eu...

prestigiar o programa. Um abraço para o Jaime. Na próxima edição ele estará por aqui e eu também fazendo um costado com o Rádio Companheiro de Comunidade Campeira na nossa Rádio Com, o prefixo da cidadania. Um ótimo final de semana para todos e na segunda às 18 a gente estará por aqui fazendo o nosso Natividade. Em homenagem à Semana Farroupilha, vamos então com Os Farrapos, fechando o nosso encontro com o tema Me Comparando ao Rio Grande. Iedo Silva, saudoso Iedo Silva e seus parceiros. Um abraço, pessoal. Até segunda.

0: Muito bem, estamos de volta por uma razão muito especial. Agora veio o Adilson aqui, quando a gente voltou para encerrar o programa e anunciando os ganhadores. A trilha do Tibiria estava muito alta e o pessoal estava dizendo que a voz estava muito baixa, não dava para ouvir os ganhadores ali, o encerramento do programa. Agora sim, a gente botou bem baixinho. Às vezes a nossa mesa aqui é uma mesa auxiliar, de vez em quando ela também nos ajuda. Eu estava sem os fones, não consegui perceber então que a trilha estava acima da minha voz. Então aí está. O Marco Miranda foi o ganhador juntamente com a Cris Pereira. Os dois ganhadores, um no programa de hoje e o outro no programa de ontem, o Nativismo Sem Fronteiras, foram sorteados lá embaixo pelo Adilson e pela Estela. Obrigado, Adilson, aí pela força. Muito obrigado aos amigos, né? Sempre eu estava já dizendo que é bom ter parceiros, e a Rádio Com tem muitos, muitos parceiros e amigos. E o Adilson se dispôs a vir aqui e dizer: ó, seu Zé, a sua voz estava muito baixinha, estava muito alta a trilha. E aí prejudicou até para quem estava ouvindo a minha despedida do programa. Desculpa aí os nossos amigos aí por essa desatenção, né? A gente às vezes usa o fone justamente para não prejudicar o ouvinte quando a gente volta para nossas falas. E então, aí está. Os ganhadores e o encerramento do nosso encontro de hoje. Eu agradeço mais uma vez a todos vocês, em especial aos meus amigos, o Adilson aqui pela colaboração, a Estela, e um ótimo final de semana para vocês. Tá bom, pessoal? Até segunda, se Deus quiser. Aquele abraço e não esqueçam, para a Pelo hoje, um bom jogo para vocês. Com muita paz, muita tranquilidade acima de tudo.
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Finalizando mais o Batuque na Cozinha, sejam muito bem-vindos aqui ao meu canal. Inscreva-se, ativa o sininho. Sou de Amaral Ed, tô sempre por aqui tocando muita música brasileira. É isso aí, valeu. Você

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5: Muito bom dia, muito bom dia, amigos, amigas da Rádio Com Pelotas, Rio Grande do Sul. É a Rádio Com 104.5 FM, programa que está sempre contigo, a partir das 10h30 ao meio-dia. É o programa De Tudo Um Pouco. Programa que está se firmando, que está agitando o cenário cultural, político, esportivo da cidade de Pelotas. Programa que está para o mundo, né? Aqui pelas ondas da 104.5 FM, nós estamos para o mundo pelo Instagram, pelo Facebook, pelo YouTube, pelas ondas da rádio, pela internet, enfim. Eu sou o professor Marcelo Parmigiani e, claro, ficarei com vocês aí até o meio-dia. 10 horas 33 minutos, a previsão é de chuvarada para este final de semana, a previsão é de muita ventania, inclusive o Rio Grande do Sul como um todo está com alerta para este final de semana. Poderemos ter, inclusive, episódios de tempestades, de granizo. 19 graus em Pelotas agora, a sensação térmica igualmente de 19 graus. E hoje, aqui em Pelotas, nós temos o famoso Brapel. Pois é, mais um Brapel na vida cultural da cidade, na vida esportiva da cidade. Sem sombra de dúvida, é o maior clássico do interior do Rio Grande do Sul e um dos maiores clássicos do futebol brasileiro. Porque se o Grenal é o maior clássico, sem dúvida, do Brasil, o Brapel é um dos maiores clássicos do futebol brasileiro. Não só por causa da sua bonita história, mas também porque esse clássico ele se insere num imaginário popular de muita festa, de muita alegria, de muita valorização do regional. E é lógico, um clássico que é centenário. Então, hoje, na Boca do Lobo, 16 horas, Brapel. Uma pena que é um Brapel de duas equipes desesperadas, não é mesmo? É o Brapel onde o Pelotas vai muito mal, obrigado, no acesso, e o Brasil se segurando para não sair da zona de classificação. Das 16 equipes, vão se classificar 8, e o Brasil justamente está na 8ª posição neste momento. Pelotas toma muitos gols, Brasil não consegue vencer suas partidas, muitos empates, então, claro, é o brapel de um verdadeiro desespero. Pode o Brasil dar um salto na tabela sendo vitorioso, e se o Pelotas vencer, permanecerá vivo, trancará a vida do Brasil, rivalidade extrema para hoje de tarde na Boca do Lobo. Eu faço um apelo, claro, eu sei que a Brigada Militar, a Guarda Municipal, a Polícia Civil, bombeiros, todo mundo está de alerta, mas eu faço um apelo em nome da paz, em nome da boa convivência, não é mesmo? Futebol é futebol, não é para ter violência, e para não ter violência tem que ter também um caráter de presença forte das autoridades. Então, como as duas equipes não vêm bem, eu acredito que vale a pena ter o máximo cuidado em relação à partida de hoje, logo mais às 16 horas. O Brasil está contratando, Pelotas também está procurando se arrumar. Jogo difícil, muito difícil mesmo de se estabelecer um prognóstico, né? Porque clássico é clássico, né, Fábio? Então tem que se respeitar demais as duas camisas, as duas agremiações, porque clássico é clássico, e que vença o melhor, que a arbitragem seja boa. Nós vamos ter uma arbitragem de gabarito também hoje no clássico brapel, que a arbitragem seja boa e que, enfim, o futebol da cidade tenha hoje de tarde, apesar da previsão de tempo ruim a partir das 5 horas, a partir das 17 horas, né? Tem um belo espetáculo para as pessoas se divertirem, torcerem, né? Naquilo que o sociólogo inglês, o Anthony Giddens, que ainda está vivo, né? O Giddens fala, olha, se tem um espaço na sociedade contemporânea onde ainda dá para viver, experimentar uma sacralização, uma extravasão de paixões, de vontades, de alegrias, de coletividade, de ritualística, é exatamente o futebol, um grande jogo num estádio. Ele que tem diversos escritos, inclusive, sobre o futebol. Esse grande intelectual, né, um dos maiores sociólogos do século XX, que fala bastante sobre futebol. E outros grandes intelectuais também, né? Outros grandes intelectuais. Bom, o próprio Papa Karol Wojtyla, né? O João Paulo II, era goleiro, adorava futebol, né? E foi Papa e foi um homem voltado ao futebol. Esse último também, o Francisco, também era torcedor do San Lorenzo de Almagro, um dos grandes, um dos cinco grandes do futebol argentino. É. O futebol, ele desperta paixões. Nós não podemos ficar vivendo apenas em cima de racionalizações. Nós não somos robôs, tá? Então, Alberto Camus também, um sujeito que era goleiro, era apaixonado pelo futebol, e ele dizia: queres ver o comportamento de uma pessoa, verifica a pessoa quando fala de futebol, coisa e tal, né? Porque não dá para admitir violência e radicalismo, brutalidade. Então, futebol é algo, sim, apaixonante. E eu concordo com as palavras, Fábio, do presidente Luiz Inácio Lula da Silva. Eu não estou aqui fazendo partidarização. Uma entrevista ou uma manifestação pública do presidente, onde ele afirmou que o futebol brasileiro pode, sim, viver sem as bets. E eu concordo com ele. Porque se tem algo que está matando com a sociedade brasileira, é exatamente esse fenômeno das bets, das apostas. Está enfraquecendo a economia das populações mais vulneráveis, que se jogam nas apostas como se fosse um investimento. E aposta é jogo de azar, não é investimento. Então, como falou o presidente, sem nenhuma paixão clubística aqui, sem nenhuma questão de eleição, não me entendam dessa forma. As palavras do presidente foram corretas, na minha opinião. O futebol brasileiro viveu sempre sem as bets. E agora não precisa das bets para viver, não. Precisa de boa gestão, precisa de modificação de paradigma político-administrativo. Não é verdade que no interior do Rio Grande do Sul o futebol não consiga viver porque sofre com a concorrência da capital ou dos times do estrangeiro ou do Rio de Janeiro com o Flamengo. Não é verdade. Olha o Juventude lá na Serra. Olha o Ipiranga de Erechim. Olha o próprio Sportivo dando a volta por cima. Olha lá a União Frederiquense construindo estádio com o apoio da comunidade. Olha o pessoal de Passo Fundo e o Gaúcho. O próprio Gramadense, que está lá agora preparando a inauguração do seu estádio, que tem uma bela de uma Vila Olímpica, que não tem dívidas maiores. O problema do futebol brasileiro é o problema de gestão. Então, se o futebol aqui da metade sul, o Rio Grande, o Rio Grandense, o próprio São Paulo de Rio Grande, o Pelotas, o Brasil, o Grêmio Bagé, até mesmo o Guarani, tão mal porque não tiveram boas administrações nos últimos 20 anos. Tão mal porque, infelizmente, aconteceram muitos problemas no trato da questão financeira. Tão mal porque perderam muitos processos, até mesmo sem se defenderem. Deixaram os processos correrem à revelia, onde é que já se viu? Então, futebol aqui no Rio Grande do Sul e no Brasil tem saída, sim, e não passa por essa jogatina desenfreada de um país que precisa rever seus conceitos. E para rever seus conceitos, tem que valorizar uma identidade cultural que aproxime o futebol das massas a partir exatamente daquilo que ele tem de melhor, que é a brincadeira, que é a rivalidade saudável, que é o jogo forte, comandado justamente por bons técnicos, valorização dos técnicos brasileiros, valorização da gurizada da base, valorização exatamente da improvisação, mas não a improvisação ingênua, aquela improvisação que é sonhada olhando lá para o passado. Uma improvisação ligada à realidade atual, né? Então, a essência do futebol passa por um reordenamento do calendário, seja do Rio Grande do Sul, seja do Brasil, e do afastamento destas empresas de aposta que estão fazendo com que grande parte do povo brasileiro esteja cada vez mais endividado. Aposta não é investimento, aposta é jogo de azar. E hoje tem Brapel, e que vença o melhor, como eu falei. O pessoal já está participando, fico contente com a participação. Muito bom dia, está aí o Érico Corrêa também, o Eric, né? Também ele está comentando a questão do Grêmio no nosso chat aqui. É verdade, né? É muito difícil, né, discutir essa questão, e tem que ser revista, sim. Certo? Ok. Pessoal, vamos para uma segunda pauta do nosso De Tudo Um Pouco de hoje, né? Vamos para uma segunda pauta que eu acredito, assim, é muito legal de ser trabalhada, que é dica de livro. Eu recebi críticas. Que bom, muito obrigado pelas críticas, tá? Recebi críticas, fico muito contente, dizendo que eu deveria comentar mais a questão de dicas de livros. Então eu quero aqui recomendar A Estranha Derrota, do historiador Mark Bloch. O historiador Marc Bloch, ele era francês, ele lutou na Primeira Guerra Mundial como soldado. Fábio, o cara lutou na Primeira Guerra, jovem ainda, desenvolveu carreira no Entre Guerras e lutou na Segunda Guerra, na resistência francesa. E ele fazia parte da resistência francesa e foi descoberto pela Gestapo, e ele foi torturado e depois morto, executado pela resistência. Então esse livro aí que eu estou recomendando para vocês todos, A Estranha Derrota, do historiador Marc Bloch, é um dos grandes historiadores do século XX. O camarada disse assim: olha, a França foi derrotada pela Alemanha rapidamente, isso quando a Alemanha tomou a França em 1940, né? Não foi só por falta de organização militar. Não faltavam homens para o combate, ele disse. Não faltava armamento para o combate. Não faltavam bons generais. Foi uma derrota, uma estranha derrota. Número um, ele disse, porque muitos fizeram entreguismo. Achavam melhor ficar com o nazismo, com o autoritarismo, com a brutalidade, do que ter um governo popular democrático. Foram entreguistas. Foram entreguistas. E aí ele vai mais à frente ainda na sua análise. Ele chama a atenção para o fato de que as grandes empresas de comunicação, claro que na época não tinha internet, né? Tinha rádio, jornais, que eram muito importantes, né? Muitas vezes distorciam a realidade e distorciam a própria questão do enfrentamento social-político. E é evidente que favorecendo interesses das elites dirigentes. Aí ele afirma, pois é, a estranha derrota. Por que é uma estranha derrota? Porque é uma derrota do povo.

adversários, fez com que a França fosse carneada, ocupada e até mesmo parte dela administrada por um governo francês que, ao invés de lutar, colaborou com o nazismo. O Revoir les Enfants, o filme do Alain Resnais, se eu não estou enganado, me corrijam aí, posso estar enganado, né? Mostra bem, né? Até vou conferir aqui. Mostra bem esse cenário de entreguismo do governo Henri Pétain e Pierre Laval, né? É um cenário de muita, muita tristeza, né? E é um cenário de entreguismo que nos faz pensar, né? Que nos faz pensar muito a realidade atual, a realidade que nós temos hoje no nosso país e que a grande mídia, né, continua, infelizmente. Louis Malle, o diretor, eu estava em dúvida, peço desculpas. Louis Malle, o diretor do filme O Revoir les Enfants, Adeus aos Meninos, né? A grande mídia está com essa discussão aí da tal polarização política. É óbvio que eu não vou entrar em questão de campanha eleitoral. Nós estamos em plena época de campanha eleitoral e a Rádio Com 104.5 FM tem uma baita de uma responsabilidade. Mas em termos de ciência política, eu posso e devo entrar. Nosso público é diferenciado. Obrigado aí pelo pessoal que está acompanhando pelo YouTube também. Vamos aí viralizar, trabalhar, vamos avançar, vamos buscar meia centena de pessoas, né? Por que que eu falo que a mídia também é muito responsável pelo que está acontecendo? Porque não existe polarização no Brasil. Não existe polarização no Brasil. Como assim não existe polarização no Brasil? Que papo é esse? Não existe. Mas não sou eu quem fala isso, eu não falo nada. Não existe polarização no Brasil porque nós podemos argumentar em cima da lição da professora Célia Regina Pinto, professora emérita aposentada da URGS. E ela ensina para o Brasil inteiro e para o mundo que a tal polarização é uma falácia. Polarização é um grenal. Polarização é um brapel. O que eu quero dizer com isso? Brapel, duas agremiações equivalentes, com histórias parecidas, com mais ou menos o mesmo tempo de vida, são da mesma geração, com tradições, que lutam, que disputam, dentro de um conjunto de regras bem claras e definidas. O Grenal, a mesma coisa. E a polarização política teria que ser forças antagônicas disputando o mesmo espaço, a busca do poder, através de um conjunto de regras que são aceitas e respeitadas dentro do jogo democrático. Nós não temos isso no Brasil. Esta é a lição da professora Célia Regina Pinto. Vamos parar com esse papo de polarização. Porque nós temos um lado que defende o quê? Um processo democrático, as regras da democracia representativa, e nós temos um outro lado que mascara, que faz o jogo democrático agora para destruir a democracia ali na frente, tal qual o nazifascismo. Isso não é campanha política, isso é ciência política. Isso é lição de uma das maiores cientistas políticas do país, professora Célia Regina Pinto. Certo? É com ela que nós buscamos socorro para dar essa argumentação. Bom dia para a Rosane, bom dia para todo mundo que está conosco, né? Porque é uma ingenuidade,
É uma aberração. Segundo a Célia, é um erro.

0: O crasso, grotesco, palavras dela. Imaginar que a polarização exista quando eu tenho o lado B querendo matar a democracia. Polarização seria se tivesse duas forças voltadas para o jogo democrático, como tem, por exemplo, no Uruguai. Aí tudo bem. Aí tudo bem. Ah? Então a mídia é uma mídia, a mídia tradicional, que deveria ser muito responsabilizada pelo que está acontecendo, porque ela impacta através de mensagens que são mensagens desprovidas de uma maior razoabilidade em termos de concreto político. Esse é o ponto. Ah, esse é o ponto importante. E esse alarde todo que está sendo feito, né? Ai, é a maior crise. Ai, o Supremo Tribunal Federal, que horror, a maior crise da história. Como assim a maior crise da história? Como assim a maior crise da história? Quem afirmou isso? Jornalista A, B ou C? Que papo furado é esse? Então, quando teve o AI-5, com a liquidação do habeas corpus, com a retirada à força de 3 ministros do STF pela ditadura militar, com o afastamento de mais 2 que se anteciparam e pediram saída, com 5 saindo de dentro do Supremo Tribunal Federal, pela truculência da ditadura, isso não é grave crise. Ou quando o Supremo Tribunal Federal fecha os olhos, não enxerga e não escuta, e não fala também, no momento em que tem deputados dentro do Congresso votando pelo impeachment da Dilma, fazendo apologia plena à tortura. E aí a omissão não é uma baita de uma crise, por acaso? Vergonha, vergonha. Ou se quiserem, na época do Getúlio Dornelles Vargas, quando ele troca o nome de Supremo Tribunal Federal para a Corte Suprema e subordina o Judiciário ao Executivo hipertrofiado, aí isso não é uma crise. A crise é a bateção de boca agora que nós vimos essa semana. Parece que é ala de escola de samba pela mídia brasileira. A ala do fulano e a ala do ciclano. Mas que barbaridade! A que ponto nós chegamos da leviandade da análise da realidade de crise, sim, é verdade. Não tem como negar que ela exista. De podridão, sim, existe podridão. Existe podridão, sim, no judiciário. Não tem como negar. Mas dizer que essa situação que nós estamos a acompanhar é a pior da história? Por favor. Aí quando a Corte Suprema negou o habeas corpus para Olga Benário e o Getúlio entregou ela para morrer num campo de concentração lá na Segunda Guerra Mundial, campo de concentração de Ravensbrück, aí não é crise. Ou quando chancela a condenação sem provas, aí não é crise. Então a imprensa tem que botar exatamente a sua cara perante um espelho e perceber que é uma vergonha o que ela está fazendo com o Brasil. É uma vergonha. Porque se dentro do Supremo Tribunal Federal existem 11 cadeiras, no momento são 10 cadeiras ocupadas, porque o Barroso se aposentou. E onde está existindo uma série de tropelias no campo técnico-jurídico, e eu posso falar porque eu sou operador do direito há praticamente 30 anos, atuando como advogado há praticamente 30 anos, faltam alguns meses para fechar 30 anos, com experiência nos tribunais superiores comprovadamente, documentalmente, e com experiência em tribunal internacional nos Estados Unidos, comprovadamente, documentalmente, eu posso falar alguma coisa. Eu não sou dono da verdade, mas alguma coisa eu sei. E o que eu sei, eu posso afirmar. Que é uma vergonha o que está acontecendo com a mídia, colocando como se fosse disputa de campeonato de escola de samba de ala B e ala A contra ala B. Onde é que já se viu isso? E é lógico que está impactando na campanha eleitoral. Que eu não vou falar de campanha eleitoral. Porque nós estamos na Rádio Com, 104.5 FM, estamos em campanha eleitoral, eu estou falando daquilo que todo mundo está comentando, que é exatamente a situação do Supremo Tribunal Federal. É um cenário complicado? Claro que é um cenário complicado. Nós temos que ter muito cuidado para falar aqui, né, Fábio? Nós não podemos entrar na seara político-partidária de jeito nenhum. E não estamos entrando. E por isso, vamos dar agora uma relaxada e vamos tomar uma aguinha e o Fábio coloca o nosso apoio. Mas antes eu quero dizer, venha para a Rádio Com, traga o teu apoio cultural aqui para a Rádio Com. Venha para cá. Tem espaço para ti, para o teu pequeno negócio, para o teu médio negócio. Até para aquele teu maior negócio, né? Apoiar a cultura, o jornalismo, a nossa belíssima equipe de debates de futebol que nós temos aqui na Rádio Com. Venha para cá, tem 25 anos de história essa rádio. Vamos lá, Fábio, vamos rodar nossos apoiadores? Passando a bola para ti, redondinha, meu amigo.
1: 11 horas.
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0: Estamos de volta. É o programa De Tudo Um Pouco. Programa que vai ao ar sempre aqui na Rádio Com 104.5 FM, das 10h30 ao meio-dia. Programa que está sempre valorizando a cultura, a música, o esporte, a política, as questões do dia a dia, as notícias, não é mesmo? Então, é evidente, né? Fica conosco até o meio-dia, que tu não vais te arrepender. A notícia que está explodindo na manhã de hoje, né? Polícia chega a políticos após 23 anos de cerco ao PCC no setor de ônibus. Notícia da UOL, de agora, bem quentinha, né? Um cenário aí de pura corrupção, vinculação do crime organizado. Crime organizado que não é igual a terrorismo, tá certo? Vamos parar também para diferenciar. Crime organizado não é igual a terrorismo. Importante de fazer essa diferença também. E é lógico que amanhã nós temos que fazer o registro, amanhã, dia 20 de setembro. 20 de setembro, que é feriado no Rio Grande do Sul. 20 de setembro, que é exatamente a data da comemoração do Dia do Gaúcho, é a data histórica do começo da Revolução Farroupilha, 1835 a 1845, a chamada Revolução Farroupilha, que começou exatamente em Porto Alegre, né? E se espraiou para o território do Rio Grande do Sul. Período regencial ainda, 1835, e 1845, quando ela encerrou, já com o governo do jovem imperador, o Dom Pedro II. Vai cair num domingo, né? Vai cair num domingo, amanhã é domingo, muitos festejos pelo estado todo, muitos desfiles. Os desfiles são bonitos, confesso para vocês que gosto dos desfiles, gosto muito de apreciar os desfiles. Então, amanhã, o dia da Revolução, do começo da Revolução Farroupilha. Muita gente confunde datas, né? É evidente que história não é igual a datas e nomes apenas, tão somente, exclusivamente. Claro que não. Mas não é nesse momento aí que eu tenho proclamação de república, nada disso, né? A república lá vem quase um ano depois, vem no dia 11 de setembro de 1836. E não é o Bento Gonçalves que vai fazer esse trabalho, mas sim o general Neto, 36, que vai ser o responsável pela questão da proclamação, né? Então, movimento, claro, de elite, movimento marcado por questões variadas. Nós temos aí um convidado especial para discutirmos, para debatermos essas questões, que é exatamente um dos mais entendidos no assunto no Rio Grande do Sul e no Brasil, que é o professor doutor Jonas Vargas. Professor doutor Jonas Vargas, ele pertence aos quadros da Universidade Federal de Pelotas, é um professor que tem um vasto conhecimento. Ele já se encontra aqui conosco nos estúdios da Rádio Com e nós vamos conversar com ele daqui um minutinho, né? Sempre lembrando que 104.5 FM é a Rádio Com, fica conosco sempre até o meio-dia, o programa de tudo um pouco, o programa que trabalha futebol, trabalha outros esportes, dicas de livros, filmes, trabalha questões políticas, a geopolítica, também notícias gerais da cidade, muitas entrevistas. Vocês viram semana passada todo o pessoal bacana das bandas que estiveram aqui conosco, debatendo o cenário cultural da cidade. E agora ninguém melhor do que a presença, né? Ninguém melhor do que o professor doutor Jonas Vargas, já está conosco. Eu vou dar bom dia para ele, pedir licença para o professor para dispensar formalismo, se o professor permitir. Bom dia, Jonas! Tudo bem, professor Jonas? Que tal? Mais uma vez aqui na Rádio Com.
1: Bom dia, Marcelo. Pois é, mais uma vez, né? Um prazer ter vocês participando desse programa. Obrigado pelo convite.
0: Capaz! De forma alguma, nós que temos muito que agradecer a tua presença. E, claro, o professor bem sabe que a nossa audiência é uma audiência diferenciada. Cada vez mais nós temos aí a participação da comunidade universitária. Então, eu quero ir direto, se tu me permitires, Jonas, colocar o dedo na ferida, porque é evidente que já tem 40 anos que o professor Moacir Flores destacava em obras, né? Ah, movimento de elite, ah, o Bento Gonçalves revoltado com a questão da legalidade, do direito de participar, a questão do charque e tal, etc. Lógico que nós vamos dar espaço para que tu faças aí um pequeno arrazoado dessa questão histórica, mas a tua presença aqui é mais porque eu quero aproveitar teu vasto conhecimento para botar o dedo na ferida, porque assim, ó, a obra do professor Joselito Zara mostra muito bem que é uma tradição inventada e que aconteceu um baita de um branqueamento dentro da tradição do Rio Grande do Sul. Então, a primeira questão que eu gostaria de te convidar à reflexão, para que tu explique e apresente para mim e para todos os nossos ouvintes, espectadores e tal, tá no mundo inteiro a Rádio Com, né? Como é que tu vês, na condição de intelectual, este branqueamento, esse apagamento das diversidades, esse apagamento da visão da heterogeneidade, essa visão autoritária, idealizada, mítica do gaúcho e da própria Revolução Farroupilha?
1: Tá bom. Pois é, Marcelo, essa foi a memória que acabou vencendo, né, da guerra. O legado, em termos de tradição, de história, de memória, que acaba sendo mais divulgado, enfim, sobretudo nessa época da Semana Farroupilha, nos vem muito essa questão, né? É dado um protagonismo muito grande para os estancieiros, que de fato lideraram o movimento, né? Mas é apagada outras memórias possíveis, silenciadas outras memórias possíveis, né? E a mais destacada entre elas é a dos lanceiros negros, né? Tu citou aí o trabalho de Joselito Zala, é um grande historiador que trabalha muito com a questão da memória e da tradição vinculada, né, a Farroupilha no Rio Grande do Sul, que é uma data importante, 20 de setembro, pela questão da nossa identidade regional, enfim, né? Mas quando a gente vai para a documentação, a gente vai pesquisar sobre o passado, a gente consegue olhar a partir de outras lentes o que, que foi a guerra, né? Então são muitas camadas, muitas coisas que os historiadores das últimas décadas têm descoberto, né? E que acho que isso ajuda a gente a ter uma perspectiva mais plural do que foi o movimento, né? Então, se tu me permite situar ele um pouco...
0: Mas é claro, né? Tanto é que eu falei, fazer um arrazoado, né? Um levantamento... Sim. Com o teu vasto conhecimento, evidente, sim, tem que ser feito, tá liberado.
1: A primeira coisa que eu acho importante da gente pensar, né, é que ficou uma memória de que o Rio Grande do Sul todo pegou em armas contra o Império. Tá? O Rio de Janeiro tinha um governo central, autoritário, enfim, de fato era um arranjo centralizado da monarquia, tá? mas praticamente a metade do Rio Grande do Sul não aderiu à causa Farroupilha, né? E isso é uma coisa importante que já mostra essa complexidade entre as próprias elites. Muitos disseram não, e a cidade de Rio Grande nunca foi conquistada pelos Farroupilhas, né? Muitos charqueadores foram contra, comerciantes de Rio Grande foram contra, né? Então aí já é uma questão importante para a gente refletir.
0: Porque... Muito leal e valorosa Porto Alegre.
1: Exatamente, Porto Alegre que coloca no seu brasão, né? Muito leal e valorosa. Foi dominada pelos farrapos no início da guerra, depois, né, foi sitiada, conseguiu, os ilegalistas retomaram. Isso também é apagado da memória, né? Porque décadas depois que a guerra acabou, era muito comum as famílias de pessoas que lutaram, que viveram, herdeiros, meu avô, meu pai foi farrapo e tal. E se inventou uma tradição também nesse sentido, porque virou bonito, né, dizer que fui um farroupilha, defendi a causa da liberdade e tal. Mas, na verdade, muitas famílias não aderiram à guerra. Isso é uma primeira questão importante a ser colocada. Outra coisa que eu acho complicado é o exclusivismo que se dá. Parece que foi a maior guerra do mundo, né? Travada, enfim, e tal, né? Só que teve várias revoltas na época. Se a gente for pegar só o Brasil, a gente costuma chamar das revoltas regenciais, teve muitas outras paralelamente, né? A Sabinada, a Cabanagem, a Balaiada no Maranhão, Cabanos, várias outras. E só que aí a Farroupilha tem alguma singularidade. Foi a única revolta que as elites iniciaram o processo da rebelião e elas conseguiram manter o controle do movimento até o final. Tá? Teve pautas populares envolvidas, os próprios lanceiros negros estão lutando em nome da sua liberdade. Né? Mas se a gente for pegar a cabanagem, a balaiada, a participação popular transborda em alguns momentos, né? E eles começam a tomar conta do movimento. Tanto é que as próprias elites da Bahia, do Pará, do Maranhão se assustam, né? E acabam até gostando que o Império vai lá pacificar. O Caxias...
0: O Caxias é tão idealizado.
1: Sim,
0: e...
1: o Caxias faz uma... Ele virou barão de Caxias. Caxias é a segunda maior cidade do Maranhão.
0: É.
1: Porque ele foi lá, né, derrotou os rebeldes. Foi um massacre que a gente conhece muito bem. E o Império vai lá, a coroa vai lá e premia esses caras, né, com títulos de nobreza. E é por isso que o Caxias é mandado para cá também.
0: Né? Doutor Jonas, uma questão importante aí. O 11 de setembro é uma data emblemática, tem as torres que explodiram, tem a questão do golpe no Chile, mas tem o 11 de setembro Farroupilha também, em 1836. Como é que fica essa questão aí? Porque muita gente pensa que é o Bento, muita gente pensa que é o povo. Como é que fica essa questão do 11 de setembro Farroupilha?
1: Boa questão, porque o republicanismo não era uma homogeneidade entre os líderes, né? Muitos eram monarquistas. Então, na Batalha do Seival... O Antônio de Souza Neto liderando a batalha, né, se emociona, tem aquele calor e tudo ali, proclama a República. O Bento nem está presente. Depois ele vai ser eleito presidente, sem, né, já está preso no Rio de Janeiro, enfim, né. Mas o 11 de setembro não dá para comparar com esses outros dois 11 de setembro, né. Mas é uma data marcante porque a partir daí começa a República, né. Então o movimento ele tem 10 anos, mas a República tem 9 anos. É uma república que teve 3 capitais, né, distintas. Tá? É uma república que até 1840 conseguiu acumular vitórias, mas depois vai ser só derrotas para os imperiais. Ela vai minguando aos poucos. Só Farroupilha não tem mais força para persistir. Né? E é uma república escravista, né, Marcelo? É uma república que tem uma memória de que os Farroupilhas foram abolicionistas. Né? Eu, nos meus textos, reforço que não. Foi uma república escravista. Eles tiveram a oportunidade de votar uma constituição... E na Constituição eles silenciam sobre a escravidão. Eles não abolem a escravidão na Constituição. Né? As grandes lideranças do movimento eram proprietários de escravizados.
0: Pois é, essa é uma questão assim importantíssima e que gera muita tristeza também. Porque, se eu não estou enganado, me corrija, por favor, os caras venderam, inclusive, escravizados para poder manter o esforço de guerra.
1: Com certeza, eu encontrei documentos disso, eu já publiquei sobre isso, né? O Domingos de Almeida, que era o cérebro da República, assim, um dos caras que mais pensava, foi ministro da Fazenda e tudo, né? Tem cartas do Domingos, né, vendendo escravizados, mandando para o Uruguai, para outros proprietários, enfim, né? Muitas vezes escravizados que são confiscados dos legalistas, né? São usados como garantias, por exemplo, de contratos, de empréstimos, e estão trabalhando em propriedades que pertencem à República também. Né? Além deles servirem como soldados na guerra, porque tem momentos da... O exército Farroupilha, no auge, chegou a ter mais de 6 mil homens armados. Tá? E algumas batalhas, muito menos que isso lutou. Mas em algumas delas, metade do contingente militar era formado pelos lanceiros negros. Então eles foram... Não é uma coisa residual, que não tem muita importância na guerra, não. Esses soldados foram fundamentais para que a República tivesse durado o tempo que durou, né, para algumas batalhas, né? Então isso foi importante. Mas a causa abolicionista, né, nunca foi uma agenda dos farrapos. Inclusive, usar trabalhadores escravizados como soldados militares também não é uma singularidade do Rio Grande do Sul. Todas as revoltas usaram, na América Espanhola também, a participação de escravizados nas guerras no Bacia do Prata, na Colômbia, na Venezuela, no Peru, enfim, eles estão presentes em todos os corpos militares. Estão lutando, sim, algumas vezes por causas políticas, mas muitas vezes estão lutando pela sua própria vida, pela sua própria liberdade, né? E aqui não foi diferente. Então não tem um excepcionalismo também com relação aqui ao Rio Grande do Sul, né? Tu percebe que eu estou tentando aqui quebrar um pouco,
0: claro,
1: essa,
0: claro,
1: narrativa mítica, né? Claro, de que aqui foi a guerra,
0: dúvida,
1: mais importante que já teve.
0: Sem dúvida.
1: Mas foi muito comum o que aconteceu aqui.
0: Sem dúvida. 11 horas 19 minutos, estamos com o professor Dr. Jonas Vargas, da Universidade Federal de Pelotas. Professor que tem um vasto conhecimento acerca da Revolução Farroupilha, com muitos escritos publicados. Neste momento nós temos aí 20 graus em Pelotas, previsão de chuva, e eu quero aproveitar esse sábado nublado, Jonas, e entrar numa questão que é uma questão que, digamos assim, é pouco explorada, me parece. Eu posso estar enganado, mas é pouco explorada. São as relações internacionais dessa república com o Uruguai, com a Argentina. O que, que daria para destacar para o nosso grande público?
1: Ótima pergunta, né? O Rio Grande do Sul tem um histórico de contato, de formação, né, dessa fronteira com o que era a Banda Oriental, depois vira a província Cisplatina, depois Uruguai e o governo da Argentina ali, que era províncias Unidas do Rio da Prata, enfim, né? E muitos farroupilhas lutaram em guerras da época do Artigas, lutaram na Cisplatina, que é a Guerra de Independência do Uruguai, né, de 1825 a 28, que inclusive vai ser um território perdido para o Brasil, né? Então, quando começa a Farroupilha, eles têm muitos contatos com esses caras. O Bento Gonçalves tinha muitos contatos com o Juan Lavalleja, né? Inclusive, essa questão do republicanismo também tinha muita inspiração desses caudilhos orientais ali, né? Ele era casado com uma uruguaia, o Bento Gonçalves.
0: Quer dizer,
1: né?
0: Não é de agora que o pessoal da elite daqui tem terra ali do outro lado da fronteira. Não é de agora.
1: Não. Na metade do século XIX, tá, tem uma estimativa que 30% do território uruguaio estava em posses de rio-grandenses. É um absurdo, assim. Os caras criavam gado lá e tudo, traziam para as charqueadas em Pelotas, tá? O Bento Manuel Ribeiro foi compadre do Frutuoso Rivera, que era o presidente do Uruguai. Então, esses caras tinham muito contato. Esses caras, eles fugiam para o Uruguai para organizar suas milícias, suas cavalarias, entravam no Rio Grande do Sul. E os uruguaios também fugiam para cá, pediam resguardo aqui, né, nas guerras de lá, e retornavam. Então tem uma aliança muito grande, né, entre esses caudilhos, esses grupos aí. E aí, isso é algo que vai influenciar muito a questão da guerra, né? Porque como os farrapos não tinham um porto, Rio Grande nunca foi tomado por eles, se usava muito o porto de Montevidéu para receber mercadorias, para exportar mercadorias. O charque rio-grandense, né, vai ser exportado pelo Uruguai, muitas vezes. Você receber armamentos também, de soldados. Tá? Até um caso que eu descobri faz pouco tempo, ninguém nunca tinha tratado disso. Em 1839, tem o Antônio Manuel Corrêa da Câmara, que é representante da República Rio-Grandense no Paraguai. Ele vai escrever uma carta para o Domingos de Almeida com o plano deles tomarem a cidade de Maldonado.
0: Maldonado.
1: Né? Aqui, tomar, construir um forte ali, tá? Para receber embarcações ali de mercadorias, inclusive de africanos escravizados.
0: Que coisa incrível, tá? Mas 39 é o ano da Juliana também?
1: Sim, exatamente. O Canabarro tá lá em Santa Catarina,
0: tá lá.
1: E eles estão pensando em expandir aqui para
0: o
1: sul.
0: Tito Livio, acho que também está lá.
1: O Garibaldi, né, e tudo, tá? Então, esse projeto não sai do papel, né? Os farroupilhas não tiveram condições disso, mas olha que interessante. O tráfico de africanos escravizados estava ilegal no Brasil, desde 1831. E no Uruguai também, desde 1830. Tá? E os farroupilhas estão tentando, de alguma forma, fazer com que, né, o comércio desses escravizados continue. Tá? Porque é do interesse deles também comprar essa mão de obra e tudo. Então isso reforça mais ainda, né, o caráter escravista da República, que é algo que nos últimos textos eu tenho pontuado muito isso. Tá? Porque essa questão do abolicionismo ainda é muito forte na memória popular. Né? E na verdade não foi bem isso que aconteceu. Tá?
0: É a Rádio Com 104.5 FM, estamos aí com o nosso convidado especial neste sábado, dia 19 de setembro, véspera do dia 20 de setembro, o professor doutor Jonas Vargas, grande especialista em estudos históricos regionais do Rio Grande do Sul, grande estudioso da Revolução Farroupilha. E aí, Jonas, eu gostaria de aproveitar a tua presença aqui, conversando conosco, explicando e tal, como é que tu, na condição de historiador, vês o desenrolar Farroupilha a partir de 43? Como é que fica essa situação mais para o encaminhamento final do movimento?
1: Tem questões que são bem polêmicas, né, quando a gente pega esse momento da guerra, né? Porque uma brincadeira, entre aspas, que se faz é que no final poucos ainda estão resistindo, né? E que a República cabia numa carroça, né? Que o Canabal ficava levando para um lado e para o outro a documentação, enfim, né? E aí a gente sabe que vai se dividir o grupo ali, né? Entre uma minoria e uma maioria. Muitos. O Caxias vem para cá para pacificar a província, né? E o Caxias começa a negociar a paz individualmente com diferentes lideranças, e às vezes o Caxias era muito habilidoso, né, politicamente falando, e ele começa a negociar essa paz um com o outro, colocar uns grupos contra o outro, né, vazar informações para causar certa discórdia entre eles. Uma das coisas que eu gosto de falar em sala de aula...
0: Que já tem vazamento de informações.
1: Exatamente.
0: Mas que coisa incrível! Vazamento não é só dentro do STF, não, então, não. Também. Nessa vazamento seletivo.
1: Sim. Uma das coisas que eu gosto de mencionar em sala de aula, ainda estou respondendo a tua questão...
0: Claro.
1: É que tem a figura do Bento Manuel Ribeiro, né? Que começa a guerra do lado dos Farroupilhas, depois ele passa para o lado dos legalistas... Depois ele passa para o lado dos Farroupilhas de novo, ele se retira. Quando o Caxias vem para cá, o Conselho de Estado diz para ele: vai lá, pacifica, derrota eles, enfim. Mas não faz conchavo com o Bento Manuel Ribeiro, porque o cara não é confiável, né? E o Caxias, quando chega em Rio Grande, desembarca aqui, uma das primeiras coisas que ele faz é mandar uma carta para o Bento Manuel, convidando o Bento Manuel, porque ele sabia que o Bento Manuel era um dos melhores oficiais do Rio Grande do Sul.
0: Militarmente falando, muito competente.
1: Muito competente, né? Dificilmente perdia batalhas. Era um cara que liderava muitos homens armados a cavalo. Tá? Se costumava dizer que ele era uma república, o Bento Manuel. Tá? E o Caxias sabia que precisava dele para vencer a guerra. Tá? E ele vai também cobiçar o Bento Manuel, oferecendo dinheiro, oferecendo cargos para o filho dele, né? Que inclusive vai ocupar cargos diplomáticos em Paris depois e tal. Então isso aí também é uma coisa que intriga os Farroupilhas, mas enfim. Mas para o momento final da guerra, então, né, a República já está bastante comprometida, os farrapos não conseguem vencer mais nenhuma batalha, começam as guerras de guerrilha, de fato, né? Ataques e fogem e tudo aquela coisa. Tá? E aí vem um episódio ali de Porongos, né? Que acho que aí isso é muito lembrado, e que aí eu já começo a responder um pouco a tua primeira pergunta lá, né, do branqueamento da Revolução. Porque é interessante a gente pensar hoje que o movimento negro, enfim, e vários outros coletivos, né, também se apropriam da guerra, também mostram que ela tem uma participação, se querem escolher heróis, por que não escolher os lanceiros também? Né? Que eles foram fundamentais para a manutenção da República. Então tem esse episódio aí que tem uma polêmica. A maior parte dos historiadores tem um consenso historiográfico, né, sobre que a carta que o Caxias manda para o Muringue, né, o Canabarro vai estar de madrugada em Porongos, acampado, com os soldados negros desarmados, chegue lá, derrote eles, né, poupe apenas o sangue dos brancos, né, e aí ele lembra dos indígenas, que a gente pode precisar dessa pobre gente mais para frente, né? E isso é importante porque tem estudos que mostram já o Guaranis lutando na guerra, né? Também participando, tá? Isso é uma coisa que ainda é muito recente, tá? E aí acontece o que aconteceu. A maior parte dos lanceiros foi dizimado, muitos foram presos, muitos foram... O trabalho da Daniela Valando de Carvalho, uma tese de doutorado, mostra a trajetória de muitos deles, né? Muitos foram mandados para o arsenal de guerra no Rio de Janeiro, foram reescravizados. Alguns, de fato, conseguiram seguir uma vida de liberdade, tá? Mas são trajetórias múltiplas, né? E aí tem aquela polêmica da carta. Uns vão dizer que a carta era falsa, outro que a carta era verdadeira. Eu acredito na veracidade do documento, né? Porque, pensa, foi muito complicado o Caxias estabelecer a paz. Tu tem centenas de soldados negros armados, já com vocabulário de república, de liberdade, né? Isso poderia ser potencialmente perigoso, assim, para o Império. Até porque essa presença negra indígena está em todas as outras guerras que... na balaiada que eu falei para ti, né? Na cabanagem, na sabinada, né? A própria revolta dos malês também acontece uns anos antes, né?
0: 1835,
1: exatamente, é um grande alerta para o Império. Então é preciso cuidar, tomar cuidado com esses homens, enfim, né? Mas enfim, isso é algo que foi silenciado durante muito tempo, e hoje essa documentação é de acesso para qualquer historiador. A carta foi transcrita, qualquer pessoa, na verdade, né? Não qualquer historiador.
0: Claro, tá? Claro.
1: Então é sempre importante lembrar disso, né? Eu considero, pelo menos.
0: Sem sombra de dúvida. 11 horas 29 minutos. Estamos aqui ao vivo, diretamente dos estúdios da Rádio Com FM, 104.5 FM, com o professor doutor Jonas Vargas, do Instituto de Ciências Humanas da Universidade Federal de Pelotas, conversando, aprendendo, ouvindo as lições sobre a Revolução Farroupilha. Claro, vocês também estão livres para questionarem, participarem, né? Olha aí, o Eric está lançando perguntas. Depois do intervalo nós vamos aprofundar, desenvolver mais pontos, porque nosso programa vai até o meio-dia, temos um bom tempo ainda para conversarmos e acompanharmos as explicações do Jonas. Fabio, tô passando a bola para ti.
2: 11 horas e 30 minutos. 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
0: Estamos de volta. É a Rádio Com, Rádio Com FM 104.5. Eu disse 104.5 FM. 11 horas 33 minutos. 11 horas 33 minutos deste sábado de Brapel, a partir das 16 horas tem Brapel na Boca do Lobo. Temperatura oscilando um pouquinho, agora 19 graus, sensação térmica de 19 graus, antes tinha chegado a 20, vai ficar aí, 19, 20, 21, previsão de chuvas a partir das 3h30 da tarde, teremos chuvarada, enfim, um final de semana marcado por alertas da Defesa Civil para o estado do Rio Grande do Sul. Verdade que a metade norte tem, claro, uma previsão de maior gravidade do que a metade sul, né? Mas tem também risco de granizo aqui para a metade sul, tem risco de ventos muito fortes, sobretudo no curso da noite de hoje, 19 para 20 de setembro. Estamos com o professor doutor Jonas Vargas. E Jonas, o nosso amigo Eric Correa está lançando uma pergunta discutindo a identidade mítica gaúcha, se seria uma invenção. O que que tu poderias falar para o nosso amigo aí que está participando? Muito obrigado pela participação, Eric. Palavra com o professor.
1: Tá bom. Boa pergunta, né? Primeiramente, a gente precisa pensar que todas as tradições têm um pouco de invenção, né? E quando a palavra invenção aqui não é no sentido só negativo, de mentira, não, né? Um historiador muito famoso, que é o Eric Hobsbawm, né? Ele tem um livro que é A Invenção das Tradições, e aí ele mostra que para o mundo inteiro funciona dessa forma.
0: O irmão do Perry Anderson também fala, me parece,
1: sim,
0: algumas
1: comunidades
0: coisas
1: imaginadas,
0: né?
1: É, exatamente.
0: Benjamin, acho que é Benjamin.
1: Benedict Anderson.
0: Benedict, né? Isso, não lembrava então, o primeiro nome dele.
1: É a ideia da nacionalidade também, isso, de como isso tem muito de imaginado, exatamente. Tá? Boa, Marcelo. Porque ajuda a gente a pensar aqui, porque é o seguinte, não significa que foi inventado, mas sim que se pegou uma realidade que existia, né? E que, óbvio, que tem exageros que puxam para um lado, invenções para o outro, enfim, sempre buscando, né, legitimar um grupo no presente. Né? Então, a identidade mítica, né, gaúcha, que é como a pergunta foi formulada, é algo que vai ser construído a partir do século XX, na verdade, né? E pegando a história da Farroupilha, por exemplo, a própria ideia do gaúcho, né? A palavra gaúcho no início do século XIX significava o quê? Os homens errantes que andavam vagando pela fronteira, roubando gado, criminosos, né? Essa palavra é um xingamento quando se chama alguém dessa forma. Ao final do século XIX, início do XX, isso vai ser ressignificado, né? O gaúcho malo, né? Vai ser só, os argentinos e os uruguaios são assim. Nós aqui, os gaúchos brasileiros, não. Nós somos honrosos, valorosos, valentes, né? Honestos. Isso vai começar a ser positivado, né? Depois tu vai ter, a partir da década de 1940, 50, o MTG, que vai também um pouco, né, folclorizar.
0: O Paixão Cortes, o Barbosa Lessa, né? Toda a questão da indumentária. Eu lembro que o professor Moacir Flores, assim, sentava o pau, literalmente, na invenção,
1: exatamente,
0: da indumentária.
1: Isso
0: uma
1: vai ser
0: indumentária
1: inventado.
0: Que não tem pé nem cabeça.
1: As danças também.
0: Se trazia da luz
1: tudo,
0: histórica.
1: Né?
0: As danças... Tão pouco, né?
1: Aí é o seguinte, isso é uma coisa boa, ruim, não estou aqui atribuindo juízo de valor, porque todas
0: não.
1: As sociedades têm as tradições, as culturas.
0: Claro.
1: E no Rio Grande do Sul, a gente nascendo aqui, a gente compartilha disso, né? A questão é o tipo de memória e de tradição que acaba sendo vencedora e que exclui outros grupos, né, possíveis. Então, muitos falam do dia do gaúcho, tá? E tem muitas representações do gaúcho negro, o gaúcho indígena também existia. Eles também estavam na campanha trabalhando com gado, eram campeiros.
0: E seguramente não estavam com bota com esporas de prata.
1: Exatamente, né? Então essa é uma representação um pouco mais plural que a gente... Inclusive o lugar das mulheres nisso, né? Pensando na questão da guerra, né? Tem muitos trabalhos que mostram hoje que enquanto os homens, os maridos, os filhos estão no campo de batalha, as mulheres estão administrando as estâncias, as charqueadas, né? A guerra afeta todo mundo, Marcelo, né? Diretamente e indiretamente, né? A economia rio-grandense foi muito prejudicada, depois da guerra demorou para se reerguer, né? E aí é óbvio que essa tradição vai ter muito de invenção, né? Esse gaúcho valente que mais eu encontro na documentação são soldados desertando das fileiras dos soropês, não queriam lutar. E os caras vão lá, recrutam eles à força, volta aqui, vão continuar, sabe? Ah, então cadê essa valentia toda? Só que isso, em todas as guerras foram assim, né? A deserção é algo conhecido em todas as guerras.
0: Sim, acontece. Agora, parece-me que no começo da República, o quadro de perceber o pessoal militar do Rio Grande do Sul como mais bravio, mais valente, mais agressivo, vem muito mais da federalista, com aquela barbárie de uma matança, que depois esse pessoal é levado para esmagar canudos também. Sim. Do que a própria Farroupilha, ou estou errado?
1: Sim, não, é isso mesmo. Inclusive, tem muita gente que confunde as duas guerras, né? A questão dos cor dos lenços, a federalista, a Farroupilha, tá? O que acontece é que é uma guerra que favorece os estancieiros aqui, né? Eles são os principais líderes, né? A pauta econômica é por conta de questões tributárias sobre a pecuária, enfim, tá? E essa guerra de campanha, de cavalaria, o Davi Canabarro era muito bom nesse tipo de guerra, o Bento Manuel Ribeiro, né? Isso favorece, mas é uma guerra que não tem tanta relatos sobre violência, não tem tantos mortos em combate. O José Irã Ribeiro, que é um grande especialista também na Guerra dos Farrapos, ele falou que a maior parte dos soldados morreu por doença, morreu por outros problemas que não foi de enfrentamento militar, né? Então, essa coisa da guerra violenta, da degola, é algo que vai vir posteriormente, até porque essa guerra aqui, ela vai opor muito o Rio Grande do Sul ao Império, muito embora tenha legalistas daqui. A guerra civil da degola, a guerra federalista, depois, é uma guerra interna, né? Ela tem o seu componente também contra o Rio de Janeiro, mas é uma guerra que tem muito ódio, né? A gente fala de polarização na política rio-grandense, depois vai ter o PTB, anti-PTB e tal, ao longo da história, que dá pra dizer que começa um pouco aí, assim, né? É um ódio muito grande do grupo do Castilhos contra o grupo do Gaspar Silveira Martins. Isso se reflete na questão da própria degola, materializa isso, como tu falou, né?
0: E trazendo essa situação aí para o momento atual, 2026, a tradição é a tradição, ela tem que ser respeitada, é festejo, tem desfile, eu acho bacana o desfile, mas como é que fica a realização dessa tradição que insiste em excluir as diferenças? Porque é muito difícil se enxergar nos próprios desfiles, tem cavaleiros negros, mas é muito difícil.
1: Sim, é uma boa pergunta. Eu acho que isso está mudando um pouco, né, Marcelo? Tem alunos na história, na museologia, que fazem parte do MTG e que tentam levar coisas que a gente vê em sala de aula, enfim, ainda está longe de retratar o que de fato foi, né? Esse dia houve uma reportagem de uma matéria de um piquete lá no Parque da Harmonia, também preocupado com a presença negra na guerra, homenageando os lanceiros, mostrando documentário, né? Algumas iniciativas, esse próprio espaço que tu tá colocando aqui também pra gente também, né? Algumas iniciativas que é pra gente tentar rever isso. Mas, no grosso modo, continua muito essa questão mítica, né? Dessa memória, a forma como é representada, uma guerra de estancieiros valorosos, leais, valentes, aquela coisa, né? Grandes heróis, né? Mas que a gente precisa humanizar um pouco, não só os soldados, mas também as elites que participaram.
0: A elite da época protagonista e a elite atual querendo se afirmar como herdeira daquela elite anterior para manter o protagonismo e impedir uma emancipação social política das camadas mais vulneráveis, então?
1: Sim, isso de certa forma se reproduz nos dias atuais.
0: Vou,
1: né?
0: Preparar, vou beber até um gole d'água agora, porque vem uma pauta bomba. Nós tivemos aqui uma figura, inclusive eu conheço, advogado, ficou conhecido pela alcunha, uma alcunha um tanto quanto que pejorativa e discriminatória, mas ao mesmo tempo que colou na identidade dele, né, o Capitão Gay, que foi surrado covardemente.
1: Eu lembro.
0: Foi uma vergonha para todo o Rio Grande do Sul que aconteceu. Né? Como é que fica essa situação dentro dos CTGs? Porque o CTG, Centro de Tradição Gaúcha, que se encontra nos Estados Unidos, que se encontra no México, no Canadá, em vários estados do nosso Brasil, né? Ele está sofrendo tanto impacto que ele está começando a se reciclar. Mas como é que se dá essa resistência? Essa resistência, ela ainda é produto de uma tentativa de manter hegemônico um valor branco?
1: De certa forma, sim, né?
0: Um valor heterossexual?
1: Exato, eu ia complementar, sim.
0: Um valor pautado pelo próprio machismo?
1: Sim,
0: pelo autoritarismo? Certeza. Agora que vem a pauta bomba, do patrão? Da onde vem esse termo patrão?
1: Não, pois é, o patrão da existência, né? Que no século XIX esse termo ele aparece bastante, mas não é reservado só à propriedade rural. As embarcações, tu tem o patrão do iate, né? O patrão da charqueada, enfim, é um tema. Isso vai, que na verdade o que o MTG vai buscar fazer depois dos anos 40 e 50, né, é recriar um microcosmo do espaço ali do centro, né, o que seria uma convivência harmoniosa no mundo da estância do século XIX, que o patrão senta, toma o seu mate ali com os peões, uma coisa meio que de forma mais democrática, enfim, né? Que isso é uma invenção, já que a gente está falando antes de invenção, né? Isso também é uma invenção.
0: Uma própria mitificação. Isso está me lembrando do Casagrande e Senzala?
1: De certa forma.
0: Gilberto Freire, guardadas as proporções.
1: Sim, de certa
0: aquela
1: forma.
0: Aquela questão assim de aproximação, de convivência, de negociações mais tranquilas.
1: Sim. Os caras trabalham junto, carneando.
0: Carneia ali, assa ali mesmo.
1: É. Mas por trás disso tem uma forte hierarquia, né? Esses estancieiros, eles eram muito ricos, latifundiários, líderes militares, né? E pela documentação a gente vê que existe uma hierarquia muito forte com relação aos trabalhadores do campo, os peões no caso, né? Os escravizados, enfim. Eu acho que essa faceta conservadora, ela acaba se reproduzindo ainda. O exemplo que tu deu do Capitão Gay foi lamentável, né? Enfim. Mas é o quê? Para preservar essa imagem, né? De alguma uma integridade ali, enfim, de uma cultura, um certo purismo do passado, enfim, que a gente sabe que não é por aí, que é essa uma história branca, sim, heterossexual, como tu comentou, né? Só estou te complementando aí.
0: Claro.
1: Né? Ou seja, então não é aberto a uma diversidade, né? Esse tipo de narrativa é muito complicado, porque quando a gente estuda história, eu estou aqui enquanto professor de história,
0: claro,
1: a gente vai ver que era muito mais complexo essa realidade no passado, né? Não tem essa coisinha fechadinha, prontinha, né?
0: Estamos com o professor Dr. Jonas Vargas, do Instituto de Ciências Humanas, não é mesmo? Um professor de história da Universidade Federal de Pelotas. O tempo realmente ele galopa, Jonas. 11 horas 46 minutos. Eu quero aproveitar esses minutos que restam para te convidar a refletir, explicar para todo mundo que está nos acompanhando duas questões que eu tenho dificuldade. Tenho dificuldade, sim, de entender por que que estrangulou tão rapidamente a Juliana em Laguna? Por que que aconteceu esse estrangulamento? Foi estratégico levar os lanchões para lá? Não teria sido um erro por parte do Garibaldi na questão militar dele e dos demais? Como é que fica essa questão? Gostaria que abordasse um pouquinho mais a questão da Juliana, porque por Montevidéu seria, digamos, um espaço mais próximo até dessa área aqui da metade sul, né? E o segundo ponto, essa dicotomia que existe até hoje e que o professor Elmar Jonas Manique da Silva destacou muito bem nos seus estudos, a diferença da metade norte para a metade sul numa construção social econômica. Ou seja, aqui eu tenho uma pressão de latifúndio muito maior do que na metade norte. Isso é uma herança que não foi alterada, não teve uma reforma agrária efetiva. Como tu vês essas duas questões, começando pela questão da Juliana lá em Laguna?
1: Então, eu acho que a Juliana ali foi um...

0: foco de resistência ali, cai, o Farroupilhas toma, mas dura pouco tempo.
1: Pra quem não sabe, a Rádio Com é vizinha praticamente da Casa da Banha e vizinha praticamente da Praça Central aqui, Coronel Pedro Osório.
0: Exatamente, né? E aí tem uma narrativa quase épica, né? Dos Farroupilhas levando as embarcações no meio do Pampa para desembocarem no mar, enfim, né? O fato é que a Laguna não tem muito apoio popular dos catarinenses, né? Tem alguns republicanos, tem alguns aliados, né? Mas a própria população faz uma resistência ali. E o Canabarro não consegue apoio para poder manter. Então a República Juliana também dura poucos meses, tá? Mas é o suficiente para criar um certo ânimo nos farroupilhas, porque a ideia possível é que os revolucionários de São Paulo e Minas, que acontece uma revolta liberal depois em 42, o Rafael Tobias de Aguiar, tem documentos que mostram que tinha um plano para que os paulistas descessem, né, e eles juntassem e formassem uma possivelmente uma grande república ali. E isso o Império fica um pouco preocupado. Só que qual é a grande questão que pouca gente se dá conta? E aí, repito, o José Ira Ribeiro é um historiador que, né, até 1840, o Brasil está muito preocupado com a balaiada no Maranhão e com a cabanagem do Pará. O exército está todo voltado para lá. Depois que essas guerras acabam, o Império agora vai resolver o problema lá no Sul. Então os farroupilhas conseguiram vencer muitas batalhas e esticar a guerra até 1839, fundar a República Juliana em Santa Catarina, enfim, porque porque o exército também não estava conseguindo se organizar. Então não,
1: sim, existiam muitos focos.
0: A partir do momento que o exército consegue se organizar, eles não conseguem mais.
1: E além desses grandes focos, pequenos focos também no Nordeste, né?
0: Sim,
1: vários movimentos.
0: Vários. A gente
1: isso
0: sempre
1: favoreceu o movimento aqui em termos de maior liberdade de ação.
0: Então pouca gente menciona isso, mas isso favoreceu o movimento. Tá? E aí essa questão. Para te colocar, aí é mais contemporânea ou mais pro. Porque assim, se a gente for pegar o mapa do Rio Grande do Sul no século XIX, a parte mais rica do estado é a metade sul.
1: Sim.
0: Concentra as grandes escravarias, a pecuária, a charqueada aqui, né? O impacto que as charqueadas de Pelotas causam na economia é uma coisa absurda, tá? Só que no século XX vai ter uma inversão disso, né? E aí é o seguinte, ô Marcelo, isso até hoje eu acho que precisa ser melhor estudado, sabe? Eu até hoje não li nenhuma pesquisa satisfatória, porque aqui vai ter uma elites muito conservadoras que vão resistir a projetos de reforma agrária, tá? Vão seguir apoiando candidatos mais conservadores e tal, enquanto que na metade sul vai se industrializar mais, o minifúndio vai começar metade norte, o governos do PRR vão ser importantes, o Castilhos e o Borges estabelecer alianças, né, com lideranças da metade norte, tá? Isso vai ter, a gente pega ali, ó, década de 1930-40 tem uma inversão. Porto Alegre, que rivaliza com Pelotas e Rio Grande no 19, vai se tornar daí a capital, que é de fato muito mais rica, né? E vai dinamizar um pouco a região colonial ali. Fala tanto da Serra de Colonização Italiana quanto dos alemães, tá? Isso é o que marca a nossa história até hoje, né? Tu falou de latifúndios ainda, que existem essa resistência à reforma agrária e tal, né? Mas percebe que são. É algo posterior à Farroupilha, né?
1: Maravilha. 11 horas e 52 minutos, estamos com o professor doutor Jonas Vargas, é o programa de Tudo um Pouco, já trabalhamos um pouco a questão do STF, a questão do Brapel, já apresentamos dicas de livros e filmes, já lançamos aí algumas notícias importantes, e é lógico, temos ainda alguns minutos e precisamos aproveitar esses minutos com o nosso ilustre convidado, né? Temos que aproveitar esses minutos que restam. Então eu já lanço uma nova pergunta para ti. Repara bem. 45, está terminando a Farroupilha. Incorporam-se muitos oficiais farroupilhas no próprio Exército Imperial. Já existia alguma antevisão da situação para a Guerra Grande? Como é que é essa questão ali no Prata? E a relação com uma antecipação, uma luta, um acordo para acalmar os ânimos, prometer algumas coisas e se jogar para a Guerra Grande?
0: Essa pergunta ela é fundamental, Marcelo, para entender a própria questão da paz, né, de Ponte Verde ali. Porque o Império já está de olho no Juan Manuel de Rosas, lá, que é o governador de Buenos

0: Buenos Aires, um cara que implanta um governo autoritário numa Argentina ali, né? E que tem rumores, né, de que tem uma possibilidade de pensar em anexar o Rio Grande do Sul, por exemplo. Isso rolava um pouco esses
1: numa
0: esses
1: confederação?
0: Rumores. É, né? No início da Farroupilha tem projetos, né? O próprio Bento Gonçalves não pensava, né, numa confederação com Entre Rios, Corrientes, enfim, herdando um pouco a ideia do Artigas lá, da Liga Federal, né, do Artigas. Então, inclusive, pensar os farrapos como separatistas é algo que muitos historiadores tentam relativizar, porque a ideia de um Brasil unificado ainda não era tão pronta assim, né? Eles, assim como a Sabinada proclamou uma república, a Confederação do Equador, aqui os rio-grandenses também têm um anseio de formar, né, uma outra, tá? Mas te respondendo objetivamente, em 1845, então, o Império já está preocupado com a Argentina, com o Manuel Uribe, vai ser também presidente do Uruguai, tá? Então, a gente precisa pacificar, porque vai ter uma guerra mais para frente, talvez tenha, e a gente precisa desses caras aí.
1: Então já tem o cálculo militar da necessidade.
0: Tem. Tanto é que eles pacificam, tá? Anistiam todos os rebeldes, incorporam as dívidas da República, que é uma coisa, porque a República acaba endividada, né? Enfim, tá? Incorporam alguns oficiais do exército, já pensando que vai começar de fato ali, 50, 51, já começa as
1: escaramuças. Que esses homens conheciam o terreno.
0: Tá? Total. Quem que vai liderar das quatro divisões do exército contra a guerra do Oribe e Rosas? Uma é liderada pelo Bento Manuel Ribeiro, que é aquele cara que trocou de lado três vezes. Outra liderada pelo Canabarro, ou seja, antigos Farroupilha, o Império entrega para eles o comando.
1: Eles conhecem.
0: Exatamente.
1: Conhecem a região.
0: Vocês vão resolver pra gente aí a guerra. E aí é tão interessante porque o Brasil vai vencer essa guerra aí, né? E em 1864, lá de novo com a guerra do Paraguai, quem é que vai estar lá de novo? Canabarro, Antônio de Souza Neto, né? O Manuel Lucas de Oliveira, que lutou, que liderou as tropas militares na Guerra do Paraguai com a bandeira da República Rio-Grandense. Olha só, nunca esqueceu lá atrás, tá? Então, os que estão vivos ainda ali vão se engajar, dessa vez lutando do lado do Império, né? Contra as repúblicas, o Paraguai, no caso. Então, tem sim, tem um cálculo aí, né? De que eles, o Império precisava desses estancieiros militares da fronteira.
1: Bom, dá tempo para mais uma perguntinha. Tem muito espaço para pesquisa ainda, então?
0: Muita coisa, muita coisa. E hoje a gente tem o que nos favorece, tem muita documentação online, né? Os anais do Arquivo Histórico do Rio Grande do Sul, que pegaram toda a coleção Alfredo Varela, que as cartas do Domingos de Ede Almeida, trocando com Farroupilhas, né? Tudo isso foi digitado, né? Está transcrito, publicado, está em PDF no site da Secretaria da Cultura, por exemplo, né? Dezenas de volumes, qualquer um pode em casa fazer o download, ler essas cartas, tá? Tem o site da Hemeroteca Digital, da Biblioteca Nacional, que é o maior acervo online de jornais do Brasil também. Dá pra pegar a imprensa da época, Rio de Janeiro, São Paulo, Bahia, o que estão falando da Farroupilha, tá? Então tem muita documentação para ser pesquisada, muita coisa, tá? Tem grupos de pesquisa estudando, retomando os Farroupilhas, o que aconteceu com os Farroupilhas depois da guerra, por exemplo, né? Tem um aluno meu da pós-graduação estudando o Bento Gonçalves antes da guerra, como que ele constrói uma carreira, como que ele chega no momento da guerra como sendo uma grande liderança, porque ninguém nasce líder, né? Então tem toda uma construção e tem, sem contar os trabalhos sobre as classes populares, né? Os soldados, a participação de libertos, de indígenas, a própria questão da presença feminina também na guerra é importante, tá? E situar a guerra no mundo atlântico, né, Marcelo? Uma coisa que eu sempre insisto com os meus alunos, parar de pensar o Rio Grande do Sul fechadinho, numa caixinha, não. A gente faz parte do mundo atlântico, global, as conexões. Tu vai ter os italianos aqui participando, né? O Garibaldi, Rossetti.
1: Tito Livio Zambeccari,
0: tá? Então tu tem gente, tudo, o Mariano de Matos, que era do Rio de Janeiro, Domingos de Almeida é mineiro, o Bento Manuel Ribeiro é paulista, tá? O Brasil todo tá aqui lutando. Tem soldado de Alagoas, Pernambuco, Bahia. Então, tirar um pouco dessa questão mais bairrista, regional, e pensar a guerra para além disso, acho que é uma coisa importante que está se fazendo, né, nos últimos anos aí.
1: Maravilha. 11 horas 58 minutos, nós estamos na reta final da edição do nosso programa De Tudo Um Pouco, desse sábado, 19 de setembro. Conosco na técnica o jornalista Fábio, nosso grande amigo aí, camarada que está trabalhando toda a parafernália técnico-eletrônica da Rádio Com, para viabilizar a edição do programa de hoje. professor doutor Jonas Vargas, nosso convidado especial, amanhã, dia 20 de setembro. Palavras finais, um minutinho para ti, Jonas, para, claro, fechar aí a tua participação no nosso programa hoje.
0: Tá bom, obrigado, Marcelo. Então, saúdo o público aí que está assistindo, né? Dizer que a Farroupilha ainda merece muitos estudos, né? Daqui a 9 anos a gente vai ter aí o bicentenário, né, da guerra, então acho que tem muita coisa para ser feita ainda, né? E tentar pensar também o evento de uma forma mais crítica, né? A tradição que foi legada, a memória, uma memória dos vencedores, tá? Mas que nos últimos anos ela tem sido bastante tensionada, questionada, e hoje é possível pensar a guerra de uma forma plural, né? E de forma mais inclusiva, né? Inclusive colocando os lanceiros negros aí também nesse panteão de heróis, porque eles ajudaram a sustentar essa república aí também.
1: Maravilha, muito obrigado pela presença, professor doutor Jonas Vargas, do Instituto de Ciências Humanas, Universidade Federal de Pelotas, um super estudioso, especialista em história do Rio Grande do Sul, Revolução Farroupilha, abrilhantando aí um debate, uma crítica, reflexões, lições, uma verdadeira aula hoje com o Jonas. Muito obrigado, professor. 11:59, Fábio, tá na hora da gente ir embora, tá na hora da gente fechar a conta aqui. 11:59, olha aí, bateu agora meio-dia, programa de Tudo um Pouco. Retornará semana que vem com muito futebol, dicas de livros, filmes, política, questões ligadas à geopolítica, enfim, de tudo um pouco. Conta contigo, conta com a tua participação no Instagram, no Facebook, pelas ondas da rádio 104.5 FM, uma alternativa de verdade. Bom final de semana, bom brapel também para quem for ao jogo, muita paz. Fabio, um abraço para todos e fechamos, passo a bola para ti. Tchau.
2: Meio-dia. 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

0: 13:30.
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0: 13:35.
14: Boa tarde, está começando aqui das ondas da 104.5. Mais um programa Gente Como a Gente. Quem está falando aqui é o locutor Claudionei Fernando, na mesa de áudio Fábio Rosário. Hoje é dia 19 de setembro de 2026, a lua é nova, a estação é primavera, a edição do programa número 18. No longo do programa a gente vai ter a abertura com o Cid Branco, a primeira música do programa, a primeira parte da mesa quadrada, né? Depois da segunda música, os intervalos 2 horas, a segunda parte da mesa quadrada, o momento lírico poético com o Cid Branco, a terceira música, que é a última música do programa. Depois a gente vai ter as receitas culinárias com o Cid Branco também. E depois os informes com o Cid e a Michele Manangaray, que está aqui no, hoje vai ser entrevistada a Michele. E o encerramento com o Cid Branco, tá? Tudo contigo, Cid Branco.
15: Oi, hoje o meu comentário de abertura é vitória, ponto. O que faz a pressão? Claudinei e eu, começamos a conversar, conversamos e na comissão de saúde mental, consequentemente no Conselho Municipal de Saúde de Pelotas, começamos a dizer: tem que ter leito em hospital geral, porém tem que ter leito no novo HPS, ponto. Com, não foi, Claudinei? Com pessoas especializadas, com profissionais especializados em atendimento de saúde mental. E mais ainda, para que o HPS, tendo esses profissionais de saúde, tendo esses profissionais e tendo os leitos, o HPS pode se tornar uma porta de entrada para urgência e emergência. E não ficar apenas, dia de semana tem os CAPs, mas não ficar apenas com a UPA, que pode, e com o hospital psiquiátrico. Mas ficar também com a HPS para aumentar. E os leitos? O que, que a gente teve ontem, Claudinei, de início? O rapaz responsável, que eu não sei o nome dele, como é que é o nome dele?
14: Alcindo.
15: O Alcindo, que é responsável.
14: Ele trabalha da diretoria
15: do GHC, que vai ser a responsável pelo atendimento do HPS municipal, deu abertura para a posição dos leitos e para a questão dos profissionais. Isso quer dizer: pressão vence. Pressionamos, brigamos. E esse é o meu comentário. Quão é importante a gente estar berrando? Claudinei berra, eu berro, Juliano berra, o pessoal da associação berra, briga, se junta lá com a Luciane Cantores, com a Michelle Mandagará, com a Valéria Coimbra, com a Poli. Eu sempre me esqueço o sobrenome da Poli.
16: Poli Alves.
15: Com a Poli Alves. Né? A gente junta. E aí acontece o que aconteceu ontem. O Claudinei pode falar melhor sobre a abertura que o Alcindo nos deu para a composição de leitos e equipe especializada.
14: Cid, a gente vai para a primeira música do programa e depois a gente volta com a primeira parte da Mesa Quadrada. E a primeira música do programa é Benito de Paula, Fui um samba.
15: Deixa eu ver aqui. 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
17: 13h40.
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2: 13 horas e 45 minutos.
3: Voltamos com o programa Gente Como a Gente nas tardes de sábado aqui. Um dia nublado na Princesa do Sul aqui. Cid, a gente vai falar um pouquinho sobre o avanço na área da saúde mental em Pelotas, tá? E depois a gente vai dar espaço para minha grande companheira, amiga de militância, né, da Faculdade Federal aqui, a Michele Maranganai, depois na segunda parte da mesa quadrada, para divulgar o evento que vai ter no fim do mês aí, que a Universidade Federal e a enfermagem estão fazendo. Por que a gente estamos atrás de leito em hospital geral, 100% SUS, né, e uma equipe especializada para atender no novo PS? Por quê? Por que, ouvinte? Porque a gente, todo mundo sabe, né, que acho que faz 5 meses que a gente implantemos um serviço novo em Pelotas, que é a SAMU Mental, tá? Que é um serviço especializado para atender crise de saúde mental, o surto dos usuários e usuárias, que tem uma equipe especializada que atende humanizado a crise do usuário. Mas só que não adianta só isso, né, Cid? A gente precisa de uma porta de emergência aberta no novo HC, que não seja do hospital psiquiatra, Cid. Porque vocês sabem que nós somos contra os hospitais psiquiatra e as comunidades terapêuticas, porque os direitos são violados dentro dessas entidades. Por isso que eu sou contra. Eu já tive no manicômio 3 vezes, né? Então, muitas vezes a gente tem que, né, e implantar uma saúde mental, e muitos usuários, né, e ainda mais sábado e domingo e feriado, quando os CAPs estão fechados, gente. Por isso que a gente quer os leitos no novo PS, leito 100% SUS e uma equipe especializada para quando a SAMU Mental atender um usuário que está precisando ser internado com um surto mais grave, mais agudo, né? Ele precisa ser internado no hospital geral e não mandado para o hospital psiquiatra, Cid.
4: É, e mais ainda, eu acho que eu queria ter opinião da Michele. Eu quero contar uma história, e por isso que eu acho que a gente precisa ter equipe especializada. Há um tempo atrás, todo mundo que eu tenho minhas comorbidades, e logo no início na faculdade eu passei mal, e eu já tinha esse contato com a Michele, eu passei muito mal, eu liguei para a Michele, e a Michele me levou para o PS. Talvez a Michele lembre disso, porque eu sempre conto isso. A Michele me leva para o PS, e a médica foi me atender. O que que tu quer? Passa, senta ali. Mas assim, de uma forma, vendo que eu era usuário de saúde mental, e de uma forma extremamente grosseira, violenta, foi quando a Michele chega. Não, mas ele tá comigo. Tu tá com alguém? Tu não sei o quê. Ele tá comigo. Tá. Não sei o quê. E ela foi falar e a Michele deu um carteiraço. E eu sei que não é coisa da Michele. A Michele não faz isso. Mas não, ele tá comigo e eu sou professor da faculdade de enfermagem. Blá, blá, blá, blá, blá, blá, blá. A ação, Claudinei. A forma em que a mulher começou a me atender... Ela

0: Cid, para Michele que está aqui, para o Lourenço que está ali e para o Fábio Rosário que está ali na mesa de áudio, operando a mesa, dizer que a gente estamos comprando esses leitos em um hospital geral aqui em Pelotas, no novo HC, né, no novo PS, porque quando a gente, né, a Michele sabe muito bem que eu vou falar, e eu faço o papel fundamental no município de Pelotas, representando os usuários e usuária, não só representando os usuários e usuária, também represento os trabalhadores da gestão, tá? E sempre disse para vocês que dentro da associação, dentro da comissão de saúde mental, a gente tem que trabalhar como coletivo, tá? Só assim a gente consegue as coisas, trabalhando como coletivo. Eu quero fazer um convite para a Michele, porque não sei se a Michele sabe, que eu botei nas redes já, que dia 21 de outubro a gente vai fazer a assembleia extraordinária dentro da associação, tá? Para que a gente vai fazer uma assembleia? Tá? Por que a gente vai fazer uma assembleia, Michele? Porque a gente tem que regularizar a associação com a Receita Federal. Tá? E nós estamos cobrando esses leitos e vários serviços novos na área da saúde mental, até no Sistema Único de Saúde, porque quando a gente escreve o plano para o anual, para 4 anos de gestão, né? Então, tudo isso está no plano para o anual. Então, por isso que a gente estamos cobrando, né? Leito no novo pronto-socorro, no novo pronto-socorro, leito em um hospital geral, uma equipe especializada para atender crise de saúde mental e 100% SUS, porque está no plano para o anual. Quando a gente escreve o plano para o anual, vai tudo da área da saúde, do Sistema Único de Saúde, né? Da área da saúde mental, vai tudo para o plano para o anual. E aí a secretaria tem que cumprir. Então, a gente tem que, dentro do Conselho Municipal de Saúde, que eu estou há anos dentro do Conselho Municipal de Saúde, né, aonde que a gente discute as políticas públicas. E também não é só no Conselho Municipal de Saúde. Eu também faço parte do grupo de pesquisa da Universidade Federal, que a gente também discute as pautas da saúde mental. Michele, eu vou passar para ti, para te dar um... Cid, quer falar?
1: Não, só para terminar. O quanto é importante a gente terminar aquela fala que eu estava fazendo. Quanto é importante a gente ter pessoas especializadas, equipe especializada dentro do, junto no HPS. Por quê? Para que não aconteça o que aconteceu com a gente. Para que a pessoa que esteja acompanhando não tenha que dar um carteiraço. Porque foi exatamente. Porque ela continua, a médica continuaria me tratando daquela forma se não tivesse te apresentado. Entende? Então, para que isso não aconteça, a gente precisa pessoas especializadas.
0: Sim, equipe técnica especializada. A gente precisa, né? Eu sempre falo e sempre vou falar. E depois eu vou passar para a Michele. A gente precisa, nós, da área, a saúde como todo, né? Ainda mais a saúde mental. Que a gente sofre preconceito. Até hoje a gente sofre preconceito quem está fazendo tratamento no CAPS. Tá? E eu sempre disse, sempre falei que o CAPS não é para a vida toda. A gente está no CAPS porque a gente precisa fazer o tratamento, as oficinas terapêuticas, e depois a gente vai ser recuperado pelo CAPS, que é o cuidado em liberdade, que a gente sempre afirma que o cuidado tem que ser em liberdade, né, Cid? Né, Michele? Não é trancando dentro do hospital psiquiatra 20, 30 anos o cara morando lá dentro para depois abrir credencial terapêutico da cidade de origem do usuário.
1: E aí o cara vai dizer, ai, mas mudou, hoje não é mais. Não, não. É 20, 30 dias. É 40 dias.
0: Olha aqui, Cid, eu vou falar para vocês. Tem muita diferença do hospital psiquiatra para o hospital geral.
1: Não é só questão, não é só questão de moradia.
0: Não.
1: É muito mais.
0: Cid, é muito além. Tem muita diferença, sabe por quê? Porque quando tu interna no hospital psiquiatra, o teu familiar vai ficar 15 dias sem te visitar.
1: Sem
0: te
1: visitar. Exatamente.
0: E depois de 15 dias que ele vai poder te visitar.
1: Uhum.
0: Tá? E aí tu fica um mês, dois meses lá dentro, no hospital psiquiatra, sofrendo maus-tratos.

0: e lá não é o tratamento humanizado, né? Já no hospital geral, não pode passar de 15 dias a internação. Não pode passar. Depois de 15 dias, tu dá alta do hospital geral. Por isso que o hospital geral é serviço substituto, né? O hospital geral, e fora isso, Michele, né? A gente, fora os leitos que a gente está cobrando, que está no plano plurianual, uma equipe especializada 100% SUS para atender no novo PS, eu vou atrás do grande, o grande objetivo, que é o CAPS 3.
1: Bom, tem que pegar o CAPS 3.
0: Porque hoje, aqui em Pelotas, a gente tem 8 CAPS. Tá? 8 CAPS. A gente não pode abrir outro CAPS aqui, que o Ministério da Saúde não libera. A gente vai pegar um CAPS que é nível 2 e vai transformar ele em nível 3, que nem a gente fizemos com o I. O I era só nível 2 pra... e transformamos ele em nível 3.
2: Só pra, já vamos passar para a Michele da opinião sobre isso, mas só para deixar assim, ó. Gente, Pelotas tem quase 400 mil habitantes. É 300 e alguma coisa. Esses 300 mil habitantes, ela dá direito a 6 CAPs. Inclusive todos eles. E, entre CAPs I, CAPs AD, né, e CAPs 2. Dá direito a 6. É o que, e a gente tem 8. Porque pode, dado alguns pedidos, lança alguns protocolos, não é ilegal, e tu consegue aumentar. Mas a gente aumentou para o nível máximo, para o número máximo do que se pode ter enquanto por habitantes na cidade de Pelotas, que é os 8. O que a gente pode fazer agora é transformar algum desses...
0: Que é nível 2,
2: que é nível 2, transformar em 3. É isso, tá? Dada a questão. E só para terminar, o Juliano Valente, boa tarde, gente amiga. A Lisiane da Cunha também, boa tarde, pessoal. O Roberto disse, boa tarde. Tem um aqui que eu não vou ler, porque, por favor, eu não aqui não se falamos de política partidária. Ok? Michele, qual é a tua opinião sobre tudo que a gente falou?
3: Então, quero dar boa tarde para todos os ouvintes, né, para todas as pessoas que também estão nos assistindo via YouTube. Agradecer demais o convite, né, aos, vamos dizer assim, ao presidente, o pessoal todo da Associação dos Usuários, né, Saúde Mental do município. Me apresentar, eu sou Michele Mandagará de Oliveira. Eles também pediram para me autodescrever. Sou uma mulher branca, na casa dos 50 anos, completei dia 9 de agosto.
2: Bem-vinda.
3: Altura, mais ou menos, eu acho que 1,65 e tô sobrepeso, né? Correndo atrás da máquina aí, fazendo uma reeducação alimentar também para ficar no shape, para entrar, chegar o verão, né? Tem que ir atrás, né?
2: Sim. Ah, depois de 50.
3: Aí tem que se cuidar mais. Pois é, aí e sou professora da Universidade Federal de Pelotas, ali da Faculdade de Enfermagem, tem. Eu acho que aqui na universidade, 15 anos estou fazendo de Universidade Federal, trabalhei um tempo também na Universidade Federal da Bahia, mas de magistério superior ali vai para os 20, 21 anos já, bastante tempo, né? Então é um prazer estar com vocês aqui hoje. Eu acho que respondendo a primeira pergunta aqui dos companheiros, né? Ali em 2021, se não me engano, ao final de 2020, mas eu me lembro que ainda procuramos o pessoal da associação, conversando ali junto com o Claudio Ney, com outros companheiros também. A gente fez uma reunião, até foi online, que pegou a época de pandemia, não sei se te lembra ali, né? Aí foi a prefeita Paula, né? Foi a secretária, foi a Roberta, estava na reunião, a reitora na época da UFPEL, a Isabela, né? E outras lideranças também. Eu acho que o professor Heraldo estava, se não me engano, tenho quase certeza que sim. E a gente fez toda a proposta para solicitar assim, essa parceria do município junto com a Universidade Federal de Pelotas para a criação do Centro de Atenção Psicossocial 3, né? E logicamente, tirar um projeto grande do papel, precisa investimento, precisa toda a parte da infraestrutura, precisa todo o pessoal, né, que trabalha ali. Mas a reunião foi muito promissora, né? Aquela vez em 2021. Eu saí daquela reunião muito, muito tranquila que ia acontecer. Mas a gente também... acho que com essa coisa das verbas e tudo mais, isso precisou também... Acho que tinham outras prioridades também que eu imagino que precisam também ser consideradas. Mas a universidade, na época, se não me engano, até fez seleção, os profissionais de nível superior, para ajudar, para trabalhar também, de nível médio, para trabalhar no CAPS 3, mas faltava, na época, um imóvel para o Centro de Atenção Psicossocial 3, 24 horas. Né? E aí, de lá para cá, realmente, aí eu me afastei, fazia o pós-doutorado, perdi um pouco a linha dessa conversa. Mas, assim, estou muito contente que a associação está retomando, né? Que nunca deixou de retomar, na verdade. Mas que a gente tem uma chance agora até na Assembleia, né, Claudionei? Que eu também sou sócia também da associação,
2: isso,
3: né? Além de companheira, também sou sócia, né? Né? Sou sócia também e gosto de acompanhar o movimento pessoal, porque assim, é como vocês falaram, é se movimentando que a gente consegue alguma coisa. E no coletivo, porque sozinho a gente não consegue nada, né? E eu acho que com a ajuda aí dessas instituições, da própria prefeitura, da Universidade Federal de Pelotas, eu vejo que a gente tem uma grande possibilidade, sim, aí num futuro próximo, espero eu também, né, de abrir centro de atenção psicossocial. Porque, assim, é aquilo que vocês estão falando, a gente tem um número interessante de centros de atenção psicossocial no município. Interessante e necessário, né? Sobretudo depois dessa pandemia, uhum. Né? Porque a gente observa um aumento aí no número de busca, no número de consultas, e, enfim, o CAPS é um serviço de porta aberta também, e tem até a atenção primária à saúde, que também ajuda, né, no tratamento, no acompanhamento das pessoas, mas a gente vê que são serviços que são necessários na comunidade, são muito necessários na comunidade. Então, também, se vai transformar um serviço tipo 2, tipo 3, tem que ser com muita, acho que, né, com muita organização, mas vai dar certo. Isso aí eu não tenho dúvida que a gente vai conseguir fazer. Ainda mais que eu acho que nos últimos anos, né, nos últimos meses particularmente, vocês tiveram muito sucesso. Eu digo vocês, que eu tô falando no caso da associação, e também acho que a gestão municipal, acho que a gente precisa falar, o pessoal da RAPS ali, né, para estar trazendo também, o pessoal do Conselho Municipal de Saúde, né, eu acho que é outra vanguarda excelente que a gente tem também, que está do lado para abrir esse serviço, porque é isso que eu quero dizer. Não adianta também só a gente ter os tipos 2 e não ter um centro de atenção psicossocial 3, porque em caso, assim, vamos dizer, de que a pessoa fique um pouco pior, que a pessoa precise, inclusive, ficar, né, de algum tipo de... Ou de atendimento noturno, ou uma internação um pouquinho mais prolongada, de alguns dias ali. Hoje, né, até a pessoa teria que estar indo para outro serviço, né? No caso, para o hospital que a gente tem no município aqui, mesmo dando entrada no pronto-socorro. E tendo o CAPS 3, isso já ficaria direto no CAPS 3, né? Então, eu acho que é muito... Eu acho que facilita acesso e humaniza o cuidado. Sim. Humaniza o cuidado, porque às vezes a gente fica falando de tanta lei, tanto isso, tanto aquilo, mas a verdade é que a Política Nacional de Humanização é de 2003... E eu acho que, independente do serviço, de ser ou não de saúde mental, até já vou pegar aí, independente, uma clínica médica que seja, a gente tem que estar criando habilidade para cuidar bem das pessoas, de todas as pessoas, porque isso é inclusão, de todas as pessoas, né? E eu acho que é isso que a universidade também vem trabalhando muito duro aí nos cursos da área da saúde, para a gente romper com esses estigmas, com esses preconceitos, porque quando a gente se forma, faz o juramento lá, a gente tem que cuidar das pessoas, né? E hoje queria saudar aqui com vocês, hoje o SUS está de aniversário.
2: Tá de aniversário,
3: 36 anos do SUS, né? E 36 parabéns. Anos do SUS, é.
2: Depois a gente vai cantar parabéns.
3: Vamos, Cid. Cantar, que a gente tava no movimento lá no mercado, lá comemorando.
2: Consegui.
3: Pois é, mas tava bom.
2: Tá? Michele, eu vou pedir pro Cid anunciar a segunda música do programa.
3: Perfeito.
2: Depois a gente vai pros intervalos e volta com a segunda parte da Mesa Quadrada. E a gente já volta direto com a Michele Manangaray para anunciar o nosso evento que vai ter aí no fim do mês.
4: 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Então nós vamos lá de quê? De Sá Rodrigues e Guarabira. Jesus numa moto. 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
5: 14 horas e 4 minutos.
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0: 14 horas e 9 minutos.
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3: Voltamos com o programa Gente Como a Gente. Hoje é dia 19/9/2026. Aqui quem está falando é o locutor Claudio Ney Fernando, na mesa de áudio Fábio Rosário. Hoje é lua nova, estação inverno, edição do programa número 18. Michele Marangaray, vamos anunciar o evento que vai ter aí?
4: Vamos sim, gostaria de estar convidando também, né, a todos os ouvintes, profissionais de saúde, também profissionais da educação, trabalham com o ensino fundamental. A gente vai desenvolver um evento muito bacana ali no final do mês, dias 28, 29 e 30 agora de setembro, à noite, no período da noite, na escola, no Colégio Pelotense, e também no dia 1º de novembro, né? Então são 4 noites, a gente está organizando com muito carinho essas 4 noites para a gente poder se ver, conversar, né? Eu acho que ouvir as palestras, dialogar também com essas pessoas que vão estar presentes na mesa, pensando justamente no programa Saúde na Escola, né? Que é um programa que, vamos dizer assim, está aí no Brasil desde 2006 e vem funcionando. É uma parceria muito bacana, porque se a gente for para pensar, é intersetorial. Você pega educação e saúde, então secretarias, as duas precisam estar, vamos dizer assim, tá correndo isso junto, a própria CRE, né? A própria Clínica CRE também. E a gente tem se aproximado muito dessas lideranças, acho que nos últimos 2 anos. E justamente a gente tem se aproximado dessas lideranças do município, do estado, para conhecer mais, para ter mais informação de como que, né, que ele está sendo organizado aqui no município, enfim. E também se aproximando desse pessoal, a gente também observou que é importante a gente poder, sempre que possível, fazer investimento nesse programa, né, de saúde na escola. Porque é um programa que, no nosso ponto de vista e na nossa avaliação, ele é muito bem-vindo para a galera, para a criançada e para os adolescentes e jovens, sabe? Que ele tem propostas para discutir, discutir temas relacionados à saúde, ao autocuidado. E uma pessoa que tem um acesso, uma informação, né, sobre seu corpo, sobre as possibilidades de se prevenir contra alguns tipos de doenças também, é uma pessoa que a gente espera que tenha uma saúde um pouco melhor, né, dentro da medida do possível. Então, gostaria demais de convidar. Não é um evento só da Faculdade de Enfermagem, é uma parceria, na verdade, de programas de pós-graduação, porque é a pesquisa na extensão, sabe? Uhum. Então, porque o que a CAPES fez? A CAPES é um dos órgãos de fomento, né, do governo federal. A CAPES pegou um dinheiro da parte da pesquisa, disse, vamos trabalhar também, vamos investir na extensão, porque esses dados, eles precisam voltar. Esses dados que são trabalhados com a comunidade, eles precisam voltar em benefício da comunidade, né? E esse projeto foi um deles. Então, a UFPEL lançou um edital ali, acho que foi em 2024, a gente concorreu e foi um dos grupos que ganhou. Mas, justamente, foi uma parceria de 4 programas de pós-graduação, da enfermagem, da educação, da odontologia e da... Enfermagem, educação, odontologia... me esqueci. Não é geografia? Nós entramos também com geografia. Antropologia, nossos colegas aí, nossos camaradas da antropologia, né? Então, um projeto muito bacana que, inclusive, tem trabalhado aí dentro das escolas, até mesmo a questão da gente poder falar um pouco sobre ancestralidade, sobre a cultura das comunidades indígenas também. Tem sido muito interessante a troca entre as crianças, né, e os próprios indígenas da região, né? A gente tem uma parceria muito boa com a comunidade indígena da comunidade dali da Gairó, né? E eles também, de pronto, vieram trabalhar junto com a gente aí, né, com as escolas, com o pessoal da antropologia dentro das escolas. Então, é um projeto muito legal e que aí, estando na ponta, a gente estando dentro da sala de aula ali, a gente observou que seria legal a gente também investir em outros temas, né? Mais outros temas. Então, justamente esse pessoal que está sendo convidado, tanto da rede de atenção básica do município, da saúde, quanto das escolas, que trabalham nas escolas, professores, enfim, servidores de diferente natureza, não necessariamente só dentro da sala de aula também, mas para poder conhecer mais, tanto do programa Saúde na Escola, da forma como ele está sendo feito aqui em Pelotas e, sobretudo, os temas que atravessam o PSE, né? Então, a gente vai fazer uma discussão muito boa, não só com relação também aos povos tradicionais, mas também junto com eles, e eles vão ser os palestrantes, né, para estar trazendo essa informação. A gente também vai trazer todo o pessoal para falar a questão de gênero, que para nós é uma atravessa muito essa fase, né, da juventude. Precisa ser conversado, dialogado, né, sem preconceito, sem tentativa de, como é que eu posso dizer assim, às vezes até de causar discussão, nada nesse sentido, né? Eu acho que eu vejo tanto as áreas, tanto da educação quanto da saúde, tão áreas tão parceiras, né? E quando a gente pensa em juntar, não tem como dar errado, sempre vai dar certo. Mas eu acho que a gente também precisa se capacitar com esses temas que são passados por dentro do programa Saúde na Escola, porque as crianças, adolescentes, jovens gostam demais. Uhum. Os professores também adoram. Então, acho que a gente tem que estar mais próximo na comunidade. Escolas, né, unidades básicas de saúde, fazendo esse movimento acontecer, que nem vocês começaram a falar de movimento, né? Então, é todo mundo muito bem-vindo. Espero que vocês possam colar com a gente. É um evento mais ou menos ali para umas 250 pessoas, né? Como eu falei, tá muito bem organizado. Então, vai ter até música, né, com a criançada aqui da escola, da região aqui, das escolas aqui do município. Então, convido vocês também. Às vezes, não necessariamente é profissional, mas é familiar e gostaria de estar se inteirando. Também é muito bem-vindo. Pessoa da comunidade em geral, tá? E as inscrições são gratuitas, tá? E aí tem o Instagram, que eu queria divulgar, que é @desenvolversustentável, tá? E pode fazer inscrição no evento. E o nome do evento é Caminhos do PSE, que é Caminhos do Programa Saúde da Escola. É Educação que Cuida e Saúde que Transforma. E a gente fez essa casadinha aí das duas, né? E quero agradecer demais vocês pelo convite de eu poder estar aqui divulgando o evento, né? Para que o maior número possível de pessoas possa participar e a gente conseguir todos juntos e juntas aí fortalecer esse programa dentro das comunidades, né, do município. Eu acho que isso é essencial, essencial. Mas muito obrigada.
2: A Lisiane, ela tá botando uma empada botando uma azeitona na tua empada. Porque ela está dizendo assim, um grande evento nos dias 28, 29 e 30 de setembro e 1º de outubro. Vai ter um lançamento de um curso de capacitação hashtag Caminhos do PSE, uma educação que cura, uma saúde que transforma, viva ao SUS. Enfermagem, antropologia, educação e odontologia. A Luiziane da Cunha Martins. A nossa Liz.
4: A nossa Liz
3: está escutando o programa.
4: Está, né? Ela está à frente do evento, na verdade. Sim. Né? Eu sou professora, coordenadora do projeto, eu e os meus colegas das outras PPGs, mas a Lisiane, junto com outros colegas também, estão organizando esse evento tem tudo para ser muito bacana. Então, legal. Vocês também estão convidados, pessoal da Associação da
3: Eu vou estar lá.
2: Ele vai dar a palestra. Tu tinha me falado logo no início, quando eu dei aquela oficina na pra tenda.
4: Isso, me lembro.
2: Tu tinha me dito, tu e a Lisiane, acho que a Lisiane tava junto, não?
4: Isso aí, tava. Tava junto, foi lá na Barraca da Saúde, né?
2: Foi na Barraca da Saúde, né? Eu falo tenda, mas é barraca.
4: Isso aí.
2: É que barraca e tenda é a mesma coisa.
4: É, em homenagem ao Paulo Freire, né? Na verdade, a Barraca da Saúde, o nome do projeto é em homenagem ao Paulo Freire também.
2: É.
4: É, com as tendas aí.
2: E aí eu me lembrei que tu me disse que tu queria que eu fizesse uma oficina dessas de palhaçaria, dessas. Sim. Que eu faço diretamente com os professores.
4: Isso,
2: com
4: a gente acha fantástico. A gente vem observando, às vezes, assim, que as pessoas, a gente precisa ter mais tempo para a gente. Então, assim como os professores, os próprios profissionais de saúde, acho que a gente tem mais tempo com a gente, conversando sobre assuntos que, na verdade, são parte do nosso processo de trabalho no dia a dia, eles são essenciais para a gente garantir, porque nem sempre todo mundo tem tempo, às vezes, fazer aquela capacitação, ou todo mundo participar de todas as capacitações. Então, como é um evento à noite, a gente espera muito que esse pessoal possa vir estar junto com a gente, né? Construindo uma educação aí na saúde muito, muito legal, muito show de bola.
2: E a Lisiane diz, não esquecemos de ti, Cid.
4: É isso aí.
3: O Michele, Cid e os ouvintes do programa Gente Como a Gente, é muito importante a Michele estar falando isso, porque a gente tem que prevenir, Michele, nos territórios, ainda mais nas escolas, saúde na escola, né, Michele?
4: Isso.
3: Trabalhar no território, porque é onde tudo acontece na área da saúde. Tem que ter essa prevenção nas escolas, porque, né, ainda mais trabalhar no território. A gente sabe que a gente temos que montar conselho local no território também, nas UBS, tá? E os conselhos locais são vinculados ao Conselho Municipal da cidade de Pelotas, tá? Então a gente tem, é importante a gente ter a saúde na escola como prevenção, Michele, porque aí tu vai mostrar pros estudantes, os alunos, que tem essa prevenção na área da saúde. É, isso aí é fundamental a gente estar debatendo isso aí aqui no programa Gente Como a Gente hoje.
4: É, não, e a gurizada gosta, viu? Já vou dizendo para vocês, como a gurizada, os professores gostam muito também, a gente também, por parte da universidade, mas a gurizada nas comunidades adora poder estar recebendo o pessoal da universidade, estar trocando uma ideia, porque a ideia do PSE, do próprio Programa de Saúde na Escola, é que não seja aquelas palestras uma pegada mais chata, sabe? Mas que sejam conversas mesmo, rodas de conversas, né? Que possam estar promovendo ali a saúde das crianças, dos adolescentes, uma perspectiva da autonomia. Porque quando eu sei, vamos dizer assim, alguns caminhos que eu posso me prevenir, inclusive a prevenção do uso abusivo de substâncias psicoativas, de drogas também, que é um dos temas que a gente também vai falar, o adolescente ele começa a saber como é que funciona um pouco esse processo e quais são, vamos dizer assim, sei lá, alguns comportamentos que podem trazer, piorar algum tipo de agravo. Então, eu acho que é muito interessante a pessoa poder participar de uma conversa. Quem que não gosta de se capacitar, né? De se atualizar num assunto. Então, a criançada, a gurizada gosta muito. E eu só tenho a agradecer demais as escolas, tanto estaduais quanto municipais aqui de Pelotas, por estar recebendo nossos estudantes, porque o ano passado a gente fez esse trabalho mais de estar dentro das escolas, e esse ano a gente está preparando esse evento. Então, que bom que vocês possam estar conosco para a gente ter um número grande aí de profissionais que vão estar por dentro desses assuntos. Vai ter convidados também que vão falar sobre o bullying, né, nas escolas, como que a gente pode fazer para estar criando uma sensibilidade geral, não só na gurizada, mas também nos servidores e nos próprios familiares. Então, acho que vai ser muito bom, vai ser muito importante. É, a gente tem que cuidar muito das nossas crianças, dos nossos adolescentes, né? Acho que promover saúde para essa galerinha, como a gente fala, ela é essencial justamente para a gente poder ter uma sociedade mais saudável depois também, né? Com a vida adulta e na fase da terceira idade.
3: Eu não eu vou falar uma coisa aqui, e vou falar para a Michele, para o Cid, para os ouvintes que estão na escuta do programa, sobre as UBS no município. As UBS no município, Michele, elas ampliaram os horários de segunda a sexta, porque tem muita gente que trabalha durante o dia e não tem como acessar as UBS, tá? E aí, depois que ele soltar do serviço, ele vai acessar a UBS, que é a atenção primária. Né? Então é fundamental a gente estar ampliando o horário das UBS para atender aqueles que trabalham durante o dia, que não tem como acessar as UBS no município.
4: Eu concordo, o turno estendido, né, como isso. O pessoal chama, ele é essencial porque ele garante acesso.
3: Sim.
4: Ele garante acesso. E é justamente dessa galera que é trabalhadora e que fica, né, no horário comercial, digamos assim, e que precisa de alguma consulta, enfim, e ter aquele atendimento ali na sua comunidade, no seu território, que não precisa nem gastar com ônibus, facilita demais, facilita muito, né? Ninguém gosta de sentir dor ou nenhum tipo de desconforto.
3: E não é só isso, Michele, porque como a gente fala, todo mundo fala que o Sistema Único de Saúde ele tem que ser universal para todo mundo, tá? E quem paga o Sistema Único de Saúde, ele tem que ser público mesmo, o Sistema Único de Saúde, porque quem paga o Sistema Único de Saúde é os impostos que a gente paga.
4: Isso,
3: tá? É. Então, todo mundo diz que os postos de saúde, as UBS, são porta de entrada do SUS.
4: Uhum.
3: Tá? E, claro, são porta de entrada, então tem que ampliar os horários, porque tem muita gente que trabalha durante o dia que não tem como acessar a UBS durante o dia. Só vai acessar a UBS depois que ela soltar às 7 horas da noite, a UBS vai estar aberta para atender aquele que estava trabalhando. Cid?
5: Eu sempre digo que eu não sou um acadêmico, mas estou na academia.
2: E dentro disso, o indivíduo ele só descobre a sua capacidade de transformar a sua sociedade quando o indivíduo ou a indivíduo descobrir a sua capacidade de transformar a sua cultura. Isso é Paulo Freire. E o Paulo Freire ele também ele vai falar que quando a educação, e eu quero parafrasear o Paulo Freire, quando a educação não é libertária, no sentido de libertação, de tu te libertar, quando a saúde não é libertária, o sonho do oprimido é se tornar opressor. E juntando essas duas, e juntando essas duas frases, né, de transformar a cultura, de transformar a sociedade através da cultura, é que, que a gente precisa fazer que as PSS, que é o programa de saúde na escola, seja mais valorizado, esteja lá dentro, teve cursos para isso, porque isso é o quê? É a transformação de uma cultura. É a partir da transformação de uma cultura, a transformação de uma sociedade. E isso é Paulo Freire. Não é? E só para repetir, e para citar também, isso entra uma coisa chamada relação de poder de Michel Foucault. É trabalhar as minhas relações de poder, a auto-relação de poder comigo mesmo, mas também a minha relação de poder, que nem sempre é negativa, mas a minha relação de poder com o outro. E isso, por isso a gente precisa estar com a educação dentro da escola sempre.
4: É isso aí.
2: Também educação e saúde. Ok? Fala, Claudinei.
3: Cid Branco, ontem a gente estava lá no evento lá da Faculdade Federal e a Michelle estava lá, tava gente, um monte de gente lá. E aí eu quero falar uma coisa para os ouvintes e para vocês aqui, para os ouvintes do programa Gente Como a Gente, que é fundamental, tá? Cid, eu não sei se tu sabe que as UBS trabalham muito com prontuário eletrônico, tá? E tem outros serviços da RAPS do município que estão trabalhando com prontuário eletrônico. Facilita muito, né, Michele? E então, né, como facilita muito, porque antes era aquele prontuário físico, entendeu? Então, a gente precisa ter o prontuário eletrônico para quando o usuário dá alta do CAPS, entendeu? E aí vai ter essa conexão com a UBS do território dele. Entendesse? Então, ontem eles falaram nisso, porque ia ter um esquema aí, porque, né, Michele? Não sei se a Michele quer falar, porque é importante a gente estar com o prontuário eletrônico, né? Porque as UBS trabalham aí nisso há muito tempo, com o prontuário eletrônico, e os CAPs estão começando a trabalhar agora. Tá? Isso é rede, Michele.
4: É rede.
3: É tocando formações com as UBS no território aonde que o usuário mora. Entendeu? Quer falar um pouquinho, Michele?
4: E pensando também que a gente está entrando nesse... Já entrou nesse mundo digitalizado, onde as pessoas acabam acessando muito, vamos dizer assim, internet e até mesmo outras redes. Eu acho que é imprescindível. Quanto mais portas a gente conseguir abrir para facilitar o acesso, a chegada dessa pessoa até o profissional médico, profissional enfermeiro, profissional técnico de enfermagem, agente comunitário de saúde, dentista, enfim, os profissionais, estou falando da equipe ali da atenção primária à saúde, melhor, né? E o usuário já tendo esse recurso de ter, como se fosse ter informações do prontuário dele com ele, isso é direito dele. Né? Isso está escrito até na carta dos usuários do Sistema Único de Saúde. Ele tem direito a ver o seu prontuário, a saber qual é o tratamento que ele está realizando, o porquê que ele está tomando a medicação X ou a medicação Y. Então, acho que, na verdade, a gente não está fazendo mais que obrigação, né, de cumprir com que esse direito chegue até, talvez, a plataforma do celular das pessoas, né? Mas, realmente, é um baita passo para o município. Ele ainda falou ontem, né? Pelotas. Sim. Acabou se destacando como um dos municípios pilotos para estar engendrando essa, vamos dizer assim, essa nova forma de cuidado, porque também é um cuidado. Quando eu sei da minha situação de saúde, isso também é um cuidado, né? Isso também traz saúde, isso também previne doenças, digamos assim, também promove saúde, né? E eu quero que dê certo, que comece a acontecer logo também, para que as pessoas possam também ter aquela segurança que ontem ele ainda estava falando, né, o coordenador lá. A segurança de ter resultado de exame.
3: Sim.
4: Né, resultado de exame. Né, não precisar estar fazendo duas, três vezes os mesmos exames. Né, então, isso também otimiza os recursos na rede, né, otimiza o próprio investimento, a devolução. Então, eu achei muito bom a colocação deles ontem, pelo que eu vi também foi Pelotas e Rio Grande, mas no caso estou falando de Pelotas aqui, para o município, para as pessoas do município vai ser uma, assim, olha, vai ser uma grande conquista. Tá? Aí parabenizando também movimentos sociais e a própria gestão do município. E a gente tem que valorizar, quando as coisas estão acontecendo, a gente também tem que falar que é por aí também.
3: Cid Branco, a bom, gente vai para o momento lírico poético.
2: Então, esse momento lírico poético hoje vai ser uma historinha. Não vai ser um poema. Certa vez, é um poema que tem, se eu não me engano, em um livro de Eduardo Galeano, não me lembro o nome do livro agora, acho que é o De Pernas para o Ar, mas eu só acho, não lembro. Certa vez, um jovem estava olhando o mar e começou a jogar as estrelas do mar de volta ao mar. Salvei uma. Salvei duas. E ele passou. Ele estava a orla toda. Salvei uma, salvei duas, salvei três. E aí, Claudinei Michel, o sábio que estava escrevendo a sua tese, né? Estava escrevendo uma tese de pós-doc, a sua nona tese de pós-doc, parou para ver aquilo, fumando seu cachimbo, e olhou aquele rapaz jogando as estrelas de volta ao mar. Ele foi até o mar, até a beira da praia. O que o senhor está fazendo? Tô salvando as estrelas do mar. E salvei uma, salvei duas, salvei três, salvei quatro, salvei cinco. E contando. Mas aí o sábio riu. Mas tu sabe que tu não vai salvar todas, né? Ah, eu sei. Mas pelo menos a minha parte eu tô fazendo. E o sábio parou e perguntou. Pra que serve utopia? Para que serve sonho? Porque toda vez que eu vou rumo ao horizonte salvando as estrelas do mar, o horizonte se afasta e mais estrelas do mar aparecem. E eu vou salvando. E eu vou fazendo a minha parte. Então, para que serve tudo isso? Serve para isso. Serve para nós caminharmos, para nós andarmos. Então, para que serve movimento social? Movimento social serve para isso. Para movimentar.
4: Movimento social não descansa nunca, né, Cid?
2: Movimento social não descansa. Serve para isso. Serve para movimentar.
4: É.
2: Tá bem? Esse foi o político poético baseado em Eduardo Galeano.
3: Cid Branco.
2: O que é?
3: Receitas culinárias, Cid Branco.
2: Ai.
3: Tá na hora.
2: Pera que eu tô chamando os outros oi.
3: Tá, mas me diz uma coisa, tu não vai pegar a lupa aí pra ler as receitas, né?
2: Não, só os outros oi.
4: Agora é a hora boa.
3: Primeiro é a salgada e depois a doce.
2: Vamos. Sopa caldo creme. Creme de la creme. Ah, uma coisa facilzinha aqui, boa de fazer, que eu acho que todo mundo curte. Ainda mais eu que tô gripadinho, que tô doentinho. Ah, tá todo dodói. Mundo curte. Hein?
3: Tá dodói.
2: Tudo bem. Quem já é de galinha?
3: Não é de galo, hein?
2: Não, é de galinha. Arranja outro time, porque esse já passou da linha. O rendimento é para 8 porções, o tempo mais ou menos é 19 minutos, a dificuldade fácil. Ingredientes: um peito de frango sem pele. Coitadinho, vai trazer ele nu, vai ter que tirar a pele dele. Vou chorar. 2,5 litros de água. 2 cubos de calda de galinha. Você encontra nos melhores mercados. 4 colheres de sopa de óleo. Uma cebola picada. Dois dentes de alho. 1 colher de sopa de extrato de tomate. 1 cenoura em cubo. Aquelas coisas quadradinhas, parecem uns dadinhos assim. 1/2 xícara de arroz cru. Lavado e escorrido. Vai na água, escorre, né? Mas cuidado para não ir pelo cano. Sal, pimenta de reino e salsa picada. Queijo parmesão ralado a gosto. Eu só quero dar uma dica aqui. Se você não gosta muito da canja com arroz, faça uma canja de massa. Também fica muito legal de macarrão. Tem um macarrão chamado macarrão penne, que é muito bom para isso. É muito legal, é muito gostoso também. E aí só o tempo de cozinhar o macarrão fica bem. Em uma panela de pressão, coloque o peito do frango nu, sem pele, e o caldo de galinha. Se tu vai botar o frango, por que o caldo da galinha? Mas tudo bem, né? Cozinhe por 30 minutos em fogo baixo, depois de iniciada a pressão. E desligue e deixe a pressão sair naturalmente. Abra a panela, retire o frango e deixe esfriar. Desfie com a ajuda de um garfo sobre uma tábua, reserve a água do cozimento em outra panela, em fogo médio. Aqueça o azeite, refogue a cebola e o alho por 3 minutos. É refogar e mexer, misturar. Adicione a cenoura, refogue por 2 minutos, misture. Acrescente a água do cozimento e assim que levantar fervura, junte o arroz. Cozinhe até o arroz amaciar, acrescente o frango desfiado. Tempere com sal, pimenta e salsa. Polvilhe com parmesão, com queijo parmesão ralado e sirva em seguida. Gostei. Aqui, se alguém tentar, nunca vai dar certo, porque eu pra falar receita, vou te contar.
4: É, hoje tá boa pra uma sopinha.
2: Pra uma sopinha, né?
4: Hoje tá, de noite.
2: Aqui é mais, mas aqui é mais a brincadeira. Almoço caseiro, mas a gente já falou aqui, peraí. Tortas de liquidificador. Torta de frango, mas já foi salgado, né? Uma bem facilzinha aqui. Pergunta. Ô, Claudinei, pergunta, o que é Damasco?
3: Não sei.
2: Michele, o que é Damasco?
4: É uma coisa boa de comer, né?
2: É uma coisa boa de comer.
4: Ah, eu adoro.
2: Ô, Fábio, o que é Damasco, Fábio? O Fábio nem me responde. Eu sabe o que é Damasco? Me ajuda, eu não sei o que é Damasco. Tá bem. Alguém bota aí no, nos comentários. Damasco é uma fruta. Damasco é um legume, que eu nem sei o que é. Fruta. Ah, Damasco é uma fruta? Ó, oh, o filhote de Dallagnol ali tá, né? O, como é que é o nome dele?
3: Lourenço. O Enzo.
2: Lourenço. Pá, o Lourenço não é um time de futebol da Argentina?
3: Não, não. Só Lourenço.
2: Ah, é só botar o som na frente que fica. Vamos lá. Torta de Damasco com. Mas olha só, olha, olha que chique. Olha que chique. Torta de Damasco com creme cheese. Não era mais fácil botar creme de queijo? Que é o que está escrito aqui: creme cheese, creme de queijo. Tá tudo bem. Ingredientes: da massa. Um pacote de biscoito tipo maisena. 4 colheres de sopa de manteiga. Uma clara. Não pode ser escura?
3: Não, tem que ser clara.
2: Tem que ser clara? Ah, isso é racismo. Não, isso não pode.
3: Mas a receita diz isso.
2: Ah, tá, tá bem. Recheio: 300 gramas de queijo cremoso tipo Filadélfia.
3: Oh.
2: Vou ter que ir lá nos Estados Unidos agora comprar, vai trazer um queijo.
3: Vai, vai ter que ir lá.
2: Ah, tá. Uma lata de leite condensado. Uma lata de creme de leite. Uma lata de gelatina em pó, sem sabor. Uma xícara de chá de damasco picado. Que o Lourenço ali, que o time de futebol disse que é...
3: É uma fruta. Uma fruta. Até a Liz botou, a Liz da Cunha botou aqui que é uma fruta.
2: Uma fruta. Ah, valeu, Liz. Valeu, filhote de Dallagnol. Nossa. Então, vamos lá. Uma envelope de gelatina sem pó, senhor. Uma xícara de chá de damasco picado. Uma xícara de chá de geleia de damasco. Pai, isso deve ser bom pra cá. Bramba.
3: Vou ter que comprar pra te comer, Cid.
4: É.
2: Tu vai comprar? Vai dar de presente uma geleia de damasco?
3: Ó.
2: Ô, oh, beleza. Aproveita que eu tô dodói.
3: Não, mas aí, eu, mas aí se for muito caro, eu não vou comprar. Esse Cid.
4: Tem que pegar uma promoção,
3: Cid.
2: Promoção 99 da Shopee.
3: Da Shopee, isso mesmo, sim.
2: Para a massa, triture os biscoitos no liquidificador e transfira para uma tigela. Misture a manteiga e cheire. Misture a manteiga. Só dá licença, só um pouquinho.
3: Dó.
2: É que eu tô bem gripado mesmo. Aí o vapor sobe e embaça. Ó, ficou melhor. Bata no liquidificador. Para onde é que eu tava? Aqui. Transfira para uma tigela e misture a manteiga e a clara até formar uma massa homogênea. O que é homogêneo?
4: É uma massa que vai ficar assim, lisinha.
2: Lisinha, bonitinha.
4: É, sem grumo, sem nada, assim, entendeu?
2: Tá.
4: É.
2: Tá bem. Forre o fundo de uma forma de aro removível de 22 centímetros. Traz a trena aí pra eu medir. E leve ao forno auto pré-aquecido por 10 minutos. Bota o reloginho lá e fica tic-tac, tic-tac, tic-tac, tic-tac. Retire e deixe esfriar. Para o recheio, bata no liquidificador o creme cheese, o leite condensado, o creme de leite, a gelatina preparada conforme as instruções da embalagem. Misture o damasco com uma colher e espalhe sobre a massa. Leve à geladeira por 3 horas, desenforme, espalhe a geleia e sirva em seguida. Rendimento é de 6 porções, tempo de 40 minutos, dificuldade fácil. Está aí.
3: Podemos seguir, Cid?
2: Agora vamos.
3: São
2: que eu acabei de botar o pulmão para fora agora.
3: São 2 horas e 44 minutos.
2: Sim, aqui, ó, a Lisiane tá dizendo que é um pouquinho cara, mas vale a pena.
3: Vale a pena? É um pouquinho caro, né?
4: Eu falei que era gostoso.
2: É gostoso. É,
3: não, pode ser gostoso, mas também deve ser um pouquinho caro para ser tão gostoso assim.
2: Eu sou bolsista da Universidade Federal. Eu ganho 600 pila, não. É, 600 de moradia e mais 700 de comida. Tu acha? Não dá, né?
3: Cid, a gente... Vamos... Pus informe, Cid Branco.
2: Oh, vocês acabaram de dar um informe. O principal informe vocês acabaram de dar.
3: Tá, mas tem mais informe. Ah,
2: eu sei que tem bem mais informe, mas o principal vocês já deram, né?
3: O quê?
2: O principal informe já foi dado.
3: Que informe? Do evento?
2: Do evento.
3: Tá, mas tem mais informe aqui que o pessoal não tá sabendo.
2: É. Lá, vamos embora.
3: Dia 22, terça-feira, a gente estará na reunião, né, da Contec. Eu estarei na reunião da Contec, eu e a Cissa, para discutir o ponto de pauta sobre os leitos em um hospital geral no novo PS, que vai passar dia 24 na plenária do Conselho, Cid Branco.
2: E aí, contando que são três coisas diferentes uma da outra. Equipe especializada é uma discussão. Dessa equipe especializada, a gente defende que também tenha, no mínimo, 6 leitos, de 6 a 10 leitos, é isso?
3: Não.
2: Qual é o mínimo de leito que a gente estava tentando?
3: Cid.
2: É 5 leitos?
3: Não, não é 5 leitos. Só deixa eu explicar para ti. Quando, olha aqui, ó, não sei se você sabe, a Michelle deve saber, tá? Porque O PS vai abrir. Tá. A gente quer leito no PS.
2: No PS,
3: tá?
2: E leito no,
3: tá, no PS. Espera, deixa eu falar. A gente quer leito no PS, uma equipe especializada no PS, 100% SUS. Mas eu vou falar aqui que tem outro hospital da Universidade Federal que vai ter mais 20 leitos no Hospital Geral.
2: Beleza.
4: Isso aí.
3: Que é lá na frente da rodoviária.
4: Isso,
3: não
4: é, isso mesmo. É, tá em construção, né? Tá,
2: o novo,
4: engano,
2: o novo
4: tá...
2: HU.
4: É,
3: isso mesmo.
4: Só que o da Federal.
3: Só que lá no novo. Lá onde que é o hospital da Faculdade Federal. Lá vai ser no sexto andar os leitos. Tá. E não pode ser no sexto andar.
4: É, tem que ver a legislação,
3: sim,
4: né, Claudio?
3: Ah, não, porque, mas é isso que a legislação fala. É, que não pode ser no sexto andar. Tem que ser num térreo. Entendeu?
2: Uhum.
3: Os leitos.
2: Tá.
3: Tá? E aí,
2: então,
3: é isso que eu tô falando. Sim.
2: Mas eu quero fazer uma pergunta. No HPS.
3: Só deixa
2: quantos leitos são?
3: Tá. Se a gente conseguir no novo PS, vai ser 10 leitos. Sim.
2: 10 leitos, tá.
3: 10 leitos. Uma equipe especializada, 100% SUS. Tá? Se a gente conseguir abrir. Faz de conta que a gente abre 30 leitos em um hospital geral aqui em Pelotas.
2: Mais 10
3: no... Não, tá, eu tô contando os 10.
2: Os 10
3: do PS.
2: Do PS,
3: tá? Porque está no plano pro anual que a gente tem que abrir 20 leitos em um hospital geral, que é lá.
4: Novo HU, né?
3: No novo HU.
2: Tá.
3: Tá? Com mais 10 leitos do novo PS, vai ser 30 leitos em um hospital geral.
2: E sem contar que a Santa
3: Casa
2: tá abrindo.
3: Tá, não. Não conta com a Santa Casa. E aí, se a gente abre 30 leitos em um hospital geral, fecha 30 leitos no hospital psiquiatra.
2: Não, mas eu quero dizer, a gente não vai contar com ela, mas há uma discussão com a Santa Casa para mais 10 leitos.
3: Mas isso aí é depois, isso aí é depois.
2: E se tu abre lá, aí tu tem mais 10 leitos que tu pode tirar do manicômio.
3: Sim, mas aí é o que eu digo pra vocês aqui, ouvinte, e falo pra Michele e pro Cid. Se a gente abrir 30 leitos em hospital geral, fecha 30 leitos SUS no hospital psiquiatra. É isso que eu tô falando pra vocês.
4: É, a gente tem que oferecer esses leitos na rede
3: não,
4: pública.
3: Não, a gente precisa oferecer esses leitos, Michele. Desculpa se eu tenho que
4: interromper. Não, pode.
3: Porque com a implantação da SAMU Mental aqui em Pelotas, o grande problema é que, mesmo tendo um hospital psiquiatra na cidade de Pelotas, tá? Quando nós tínhamos hospital psiquiatra e a gente tem até hoje, a gente tinha que agendar o nosso surto sábado e domingo. O grande problema era esse. Tá? Mesmo tendo um hospital psiquiatra na cidade de Pelotas, a gente só lutemos para implantar a SAMU Mental e trazer regulação para Pelotas, regulação de leito que tem em Pelotas agora, que antes era do estado, né? Aí eu vou dar um exemplo para vocês.

0: está regulando os leitos, pagasse um leito para o usuário se internar no leito estadual. Aí o município disse, não vou pagar leito para o estado. Os leitos e a regulação tem que vir daqui.
1: Isso, Pelotas é um... Pelotas, a Michelle pode confirmar, não sei se ela sabe, que Pelotas é uma das poucas cidades, acho que Caxias é, Canoas, do interior, é uma das poucas cidades do interior que tem a saúde plena, que a verba não precisa ir ao estado para chegar no município. A verba vai direto para o município.
0: Ela vem do governo federal para o município.
1: Ela vem do governo federal para o município. Ela vem do Ministério da Saúde
0: para o município.
1: Pro município. Então, para quê? Se ela tem, se ela tem a gerência plena da saúde, por que vai deixar o... vai mandar o estado... não tem um porquê. O estado regular.
0: Cid, vamos para os informes, Cid, que está rolando o tempo. Dia 28, eu quero fazer um convite, que dia 28, às 2 horas da tarde, nós vamos estar juntos, Cid Branco, no Grupo Condutor Municipal, onde que a gente está discutindo o protocolo de crise no município de Pelotas. Um novo protocolo de crise, o Grupo Condutor Municipal, junto com a associação e os movimentos sociais, estamos escrevendo um novo protocolo de crise. Tá? E outra coisa que eu quero trazer aqui, eu quero trazer a agenda do CAPS da Rua, Cid Branco. Tá? E não se esqueça que dia 10 de outubro a gente vai fazer um programa especial do programa Gente Como a Gente. Você sabe o que é dia 10 de outubro? Dia 10 de outubro é o Dia Mundial da Saúde Mental no Brasil todo.
2: Eu sabia que dia 12 é meu dia.
0: Sim. Então vamos trazer a agenda para comemorar o dia 10 de outubro, que é o Dia Mundial da Saúde Mental. A gente vai ter dia 9 de outubro, CAPS Canguru, ali na Praça Coronel Pedro Osório. E dia 21 de outubro, o dia da nossa assembleia na associação, vai ter o CAPS Castelo. Dia 11 de novembro, as Olimpíadas no quartel. Dia 25 de novembro, CAPS na rua AD. Dia 2 de dezembro, CAPS na rua Fragata. E tem outra coisa que eu vou falar aqui. Quinta-feira vai ser um dia complicado para nós, Cid Branco. Porque, para mim, né?
2: Para ti, eu de manhã...
0: Não, deixa eu falar. Porque de manhã... eu tenho uma assembleia do CAPS Porto que eu vou estar presente. Né? Eu sei que tu não vai estar, mas eu vou estar presente. E depois eu vou ter assembleia do CAPS Castelo.
2: Vou estar.
0: E depois só vou parar de noite, Michele Managarai, que ainda de noite eu tenho plenária do Conselho Municipal de Saúde para discutir a pauta dos leitos do Hospital Geral. Dia 24, quinta-feira que vem.
2: Ah, tá. Porque dia 28, 29 e 30 nós estamos tudo...
3: Ah, vocês estão todos convidados para o evento.
0: E outra coisa. Tudo. Dia 28 tem grupo condutor municipal, tem, mas é de tarde.
2: É de tarde, aí de noite...
0: Sim, de noite a gente vai para lá.
3: Terminou lá, vocês colam com a gente condutor,
0: e o grupo condutor municipal será no Sindicato da Alimentação. Cid Branco.
1: Que? A próxima música?
0: E outra coisa. Não é a próxima música. Tem encerramento ainda. E para nós encerrar o programa, depois a gente vai se despedir dos ouvintes. E também eu estou articulando com a gestão para o ano que vem, para esse ano não dá mais. Tosca. E para o ano que vem, com a nossa festa, assim, de um encontrão que a gente fazia todos os anos aí.
3: É verdade. Pô, tá?
2: Eu tenho conversado com algumas pessoas. Rapidinho,
0: que nós estamos adiantados a hora.
2: Eu estou conversando com algumas pessoas para a gente, se a gente faz um festival, que seria o Festival Corpo Santo, dentro da ano que vem. Até eu queria depois conversar com a... depois a gente conversa.
0: Encerramento, Cid Branco.
2: Ai!
3: Tem um joguinho hoje, né?
0: Tem um jogo que eu vou pro jogo depois.
2: Tem jogo de futebol! Raps!
3: Essa é boa, cara.
2: Versus manicômio. Luta antimanicomial versus manicômio.

0: Foi da largada. Bola, bola com o Luciano Catarse, Luciano Catarse, parou, passou, correu, foi lá, a Luciano Catarse quase despacha para Polio Alves, posicionado para Manzagará, vai mandar um, passa no peito, despacha na coxa, vai que vai. A Larissa Dallagnol, que devolve para Michele Manzagará dá pra Poli pra Michele. Olha a cabecinha do Zezé. É bem pra Poli. A Poli vai pra Poli. Olha, daqui a pouco. Estamos sonhando, torcida colorada. Gremista chavante. Lúcia de Comanel, meu. Manicômio zero, manicômios nunca mais.
1: Outro informe que eu quero trazer para os ouvintes, que quarta-feira que vem, dia 23, estaremos na reunião da associação, Cid Branco.
0: Ah,
1: Cid é. Branco,
0: vamos... E anunciando o quê? Que dia 21 de outubro tem?
1: Assembleia. No, associação dos Usuários de Serviço de Saúde Mental de Pelotas. E vamos dar um final fim de semana para todos os ouvintes do programa Gente Como a Gente. Prometemos voltar dia 26. O próximo sábado a gente estará de volta. Vamos ficar com a última música do programa, Cid Branco.
0: E eu falo demais, desculpa, gente.
1: Isso,
0: vamos lá.
1: Cid Branco. Maria, então anuncia aí a última música do programa.
0: Pode,
1: Michele, antes da agora, última música.
0: Vai, é.
2: Então tá bom, quero dar um abraço aí, pra, um abraço fraterno aí, simbólico para todo mundo que está nos ouvindo, nos assistindo. Agradecer demais a Associação dos Usuários de Saúde Mental aqui do município de Pelotas, a própria RAPS também. Agradecer as Secretarias de Municipal de Saúde e Educação que tão, e a Quinta CREC, que estão sendo parceiros nossos para desenvolver esse evento. A própria ONG Gesto também, preciso agradecer. O Michael tem nos ajudado muito, inclusive com a organização na parte dos participantes. Agradecer todos os professores ali, estudantes, graduandos, pós-graduandos, a Liz também está aqui nos ouvindo, né, dos programas de pós-graduação da Antropologia, da Educação, Odontologia e Enfermagem, pela parceria para realizar esse evento. E não posso deixar de falar de um agradecimento da CAPES, né, que é um órgão de fomento aí nacional e que a CAPES que nos ajuda muito aí com pesquisa no Brasil. Então, gratidão à CAPES, à nossa pró-reitoria de pesquisa e pós-graduação e à nossa pró-reitoria de extensão e cultura da UFPEL. Gente, muito obrigada pela atenção, então. Espero todo mundo lá no dia da abertura, dia 28 de setembro, 18 horas, lá no Colégio Pelotense, tá? Vou esperar todos e todas lá.
1: Cid Branco, a gente vai com a última música do programa.
0: Sábado nós vamos com a irmã do Caetano.
1: É, sábado que vem a gente estaremos de novo, de volta. E sábado que vem a gente vai estar com outro companheiro nosso aqui.
0: Vai embora.
1: E aí tudo a bem. Gente vai chamar ele aqui.
0: Tá bem.
1: Maria, então vamos lá.
0: Então, a irmã do Caetano, Maria Bethânia, com a música do próprio Caetano, Convexo.
2: Uau!
0: O DJ!
2: Adoro! Côncavo e convexo, né?
3: 14 horas e 59 minutos.
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2: 16 horas e 22 minutos.

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5: 17 horas e 14 minutos.

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0: queria apresentar uma música de autoria de Dé, Bebel e Cazuza, chamada Eu Preciso Dizer Que Eu Te Amo. Bebel vai começar a cantar agora. Por favor, não façam barulho no ambiente. Muito obrigado.
1: Maestro.
0: Maestro, Dé. Ai, vai, sapo. Papo.

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3: 18 horas e 35 minutos.
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3: 18 horas e 36 minutos.

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4: Às vezes a gente se perde em um emaranhado de sentimentos dos quais não consegue se libertar. Mesmo cercado de gente, é como se ninguém ouvisse o que realmente importa. 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
8: Vamos trabalhar. 19 horas e 17 minutos.

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0: 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Estamos aquí desde Porto Alegre con más una invasión sonora pela terra y contra el capital. Y damos así a bienvenida a todas las personas que nos escuchan y damos a bienvenida aquí también a quien nos acompaña.
1: Era um forte abraço a todas e todos que defendem a terra, lutam contra o capital e todas as formas de opressões. E estamos chegando aí com a invasão sonora, atualmente no ar, na web rádio Periferia Resiste, nos sábados ao meio-dia, junto aí dessa web rádio, dessa barricada da expressão da contracultura punk. Pessoal, nos escuta então no periferiaresiste.site.radio.br. Recordando aí que a intervenção da invasão sonora ainda reprisa na web rádio Periferia Resiste nas segundas-feiras, às 19 horas. Ainda no sábado, às 19h30, estamos junto do programa Subversão, semeando a anarquia nas ondas livres da Rádio Com. Pessoal, lá na cidade de Pelotas, nos escuta no 104.5 FM e geral pode estar nos ouvindo ao vivo às 19h30 dos sábados no www.radiocom.org. Anunciamos que a web rádio Insubmissa desde Natal voltou ao ar, porém segue com uma programação de 24 horas direto com música e logo vai estar com a programação específica de cada programa. Nas quintas-feiras, estamos na web rádio Última Frequência, essa expressão anarquista de web rádio, desde o outro lado das Cordilheiras dos Andes, lá em Valparaíso. O pessoal nos escuta então nas quintas, ao meio-dia e às 8 horas da noite, em www.radioultimafrequencia.noblogs.org. E recordamos que as intervenções aqui da Invasão Sonora podem estar sendo ouvidas, descarregadas em invasãosonora.noblogs.org. E iniciamos aqui hoje com a banda Bonot, que traduziu em música o ódio anárquico a todas as prisões com esse som Máxima Seguridade. Essa voz aí insurrecta vem ecoando desde o outro lado da Cordilheira dos Andes, de Santiago.
0: E com esse som iniciamos esta invasão sonora que está dedicada à semana de agitação e solidariedade com as pessoas anarquistas sequestradas nas gaiolas dos estados, o que a gente conhece como a semana de agitação pelos anarquistas presos, uma importante data de agitação internacionalista, o que faz com que vários anarquistas no mundo se comuniquem através de ações diretas, de eventos, de programas de rádio, de agitações ou de ações para mandar dinheiro, cartas, solidariedade às pessoas sequestradas pelos estados por lutarem para fazer que viva a anarquia.
1: No dia a dia do conflito social, cada anarquista, em antagonismo e negação ao poder e à autoridade, se enfrenta com a rede de dominação em sua expressão multifacetada de opressões e explorações, procurando meios para individual e coletivamente não sermos tragados, incluídos e funcionais aos sistemas, mas sim criar outros caminhos, destruí-lo e fazer prevalecer a horizontalidade nas relações, a ação direta e a autonomia. Esse agir nos une de Porto Alegre a Montevidéu, de Santiago a Atenas, de Roma a Jacarta. Por todas as latitudes do globo, anarquistas fazem sentir as suas diversas iniciativas, subvertendo a normalidade. Sem interpretar as leis dos estados como guia de conduta, o nosso norte são nossos valores, nossa ética, nossas práticas, e não as leis ditadas pelos políticos e pela força do capital. Leis que legitimam e regulam a atroz pirâmide social, a devastação da terra, a transformação de tudo em recurso e mercadoria. Leis que sacralizam o Estado e o dinheiro. desde estar colando cartazes ou estar escrevendo frases nas ruas, a ir em manifestações, a ocupar uma casa. São um sem fim e inevitáveis os embates contra a rede de dominação. E a prisão é uma ameaça latente para cada anarquista ativo. Um castigo que ronda, querendo silêncio e pacificação, querendo frear os desafios ao poder. Uma repressão que incute em alguns a busca por um ferrolho, sem sair da água morna, atuando de forma moderada e até cidadanista. O Estado brasileiro opera sua ordem e progresso com uma polícia que mata, ao ano, 6.500 pessoas e encarcera em massa a juventude pobre. O terrorismo de Estado pacifica para viabilizar a normalidade capitalista. É crescente a quantidade de pessoas presas e a construção de presídios no Brasil e no mundo. Aqui pelo Brasil, não encontramos companheiros enfrentando sentenças prisionais. Já detenções são corriqueiras. Noutras partes do mundo, há muitos companheiros anarquistas presos, enfrentando o sistema prisional há anos, há décadas, sem se renderem, mesmo presos. E é a cumplicidade nas ideias, nas ações, nas mobilizações e práticas que nos enlaça como companheiros. Não são siglas ou organizações que nos unem, mas o fazer, gerando cumplicidades internacionalistas para além de fronteiras e idiomas. Campanhas pontuais, chamados à ação, à solidariedade, que ecoam a cada urgência e periodicamente costuram essas redes informais através de respostas de diversos territórios. Nesse ano, mais uma vez, está o chamado Internacional de Solidariedade com os Anarquistas Presos, do dia 23 ao 30 de agosto. Esta data, de 23 de agosto, é memória combativa anarquista, recordando da feroz campanha ocorrida nos anos 20 pela libertação de Sacco e Vanzetti. Esse movimento, de 2026, é incentivado por grupos anarquistas de solidariedade e núcleos da Cruz Negra Anarquista. Vem ocorrendo desde 2013 esse chamado, impulsionando, junto a diversas outras mobilizações, a agitação por nossos companheiros presos, expandindo o debate sobre as prisões como ferramenta de domínio e castigo, assim como múltiplas ações contra o sistema prisional e as sociedades que a necessitam, enviando acenos aos anarquistas presos através de ataques informais. Outra face da Semana Internacional de Solidariedade com Presos Anarquistas são as atividades informativas, caracterizadas por dedicarem um momento à escrita de cartas aos compas, atualizarem a situação de cada compa, debatendo sobre sua detenção e as lutas que teve envolvido. Cada lugar, cada grupo mobilizado que realizam essas atividades põe o seu tempero e a sua forma de agir. Aqui, desde a invasão sonora pela terra e contra o capital, incitamos a todos os companheiros espalhados e que nos ouvem a agitarem pelos compas presos nessa semana e sempre, e lutarem decididamente contra todas as prisões.
0: E como parte das respostas a esse chamado à agitação em solidariedade aos presos anarquistas do 23 de agosto ao 30 de agosto deste 2026, compartilhamos com vocês informações sobre justamente nossos companheiros sequestrados pelos estados, presos nas suas gaiolas em distintos territórios deste mundo. Começamos aqui pertinho com o Chile, onde várias pessoas estão sequestradas, principalmente porque o confronto anárquico nesse território se manifesta através de um ataque hostil contra instituições, sobretudo carcerárias e policiais. Isso é uma das marcas do confronto anárquico nesta região. O que evidencia que lá nossos companheiros e companheiras têm reconhecido muito bem aquelas instituições e pessoas que fazem prática e cotidianamente acontecer a violência do Estado. Também tem acontecido lá nesse território ataques contra imobiliárias e frigoríficos, evidenciando uma luta anticapitalista e também antiespecista. Entre os companheiros e companheiras sequestrados lá no Chile estão Aldo e Lucas Hernández, dois irmãos. Está também Diego Rivas e os demais companheiros do caso Susaron, precisamente por terem atacado um frigorífico. O companheiro Joaquim García Chanks, o companheiro Felipe Rios, o companheiro Juan Flores Riquelme, a companheira Mónica Caballero Sepúlveda e o companheiro Francisco Solar, ambos dois detidos por ações duplas durante a revolta de 2020. E Francisco Solar, o único companheiro a reivindicar as ações pelas quais foi acusado e a receber uma condenação impressionantemente alta, 86 anos de prisão. Todas as pessoas detidas lá no Chile mantêm comunicação ativa através das suas redes de solidariedade. Então são pessoas com as que se pode contar para convidar a participarem de publicações ou atividades através do envio de correspondência e palavras. E queremos fazer questão de falar agora do Juan Aliste Vega, uma pessoa sequestrada pelo Estado lá no Chile, com alta trajetória de conflictividade com esse Estado por suas pertenças políticas. Ele foi detido por última vez junto com Marcelo Villarroel e Fred Fuentevilla dentro do que foi conhecido como o caso Security, um caso de expropriação a um banco, onde, diante da troca de tiros, um policial morreu. Juan Aliste agora está sendo objeto de vários chamados a solidarizar-se com ele por parte dos companheiros e companheiras anarquistas, já que está lutando contra um câncer dentro da prisão. Todos estes chamados são em um tom claro de se confrontar contra o Estado chileno e jamais esperando a humanidade de parte desta instituição para o companheiro Juan Aliste Vega. Do Chile nos vamos para a Itália, onde o ataque a instituições repressivas também é uma cara muito, muito frequente nos ataques dos companheiros e companheiras anarquistas que hoje em dia estão sequestrados nas prisões desse Estado. Mas na Itália também tem tido antigos ataques contra empresários que lucram com a morte, como os empresários nucleares. E na Itália, o Estado italiano tem declarado a guerra contra os anarquistas com sucessivas operações que os condenam por ações que aconteceram até com décadas de antiguidade. E também com acusações absurdas como as de que os anarquistas, ao danificar muros através de ataques explosivos ou lixeiras, cometeram massacres políticas. Um exemplo destes companheiros são Ana Beniamino e Alfredo Cospito, duas pessoas que precisamente confrontaram a operação Scripta Manage e esse tipo de acusações, ao qual Alfredo Cospito respondeu em uma das audiências que os anarquistas não realizam ataques indiscriminados e massacres políticas porque não são o Estado. Ambos dois companheiros têm estabelecido fortes lutas contra os regimes de isolamento, sobretudo Alfredo Cospito, que em protesto contra o regime de isolamento chamado 41bis e a condenação que solicitavam para ele de condenação perpétua, iniciou uma greve de fome por mais de 50 dias que ecoou em distintos lugares do planeta com várias ações de solidariedade com ele, uma greve que ele terminou parcialmente vitorioso, pois foi retirada a condenação de por vida, mas continuam a manter ele isolado no regime 41 bis. evidenciando também o medo que tem o Estado italiano de que o companheiro Alfredo Cospito possa se comunicar com os demais anarquistas. Na Grécia, a situação dos anarquistas sequestrados nas gaiolas do Estado não é pouca. Existem mais de 20 companheiros presos, muitos deles pertencentes a uma forte agitação de luta de confrontação contra o Estado e várias das instituições. Na Grécia se caracterizam também os ataques a instituições repressivas, mas também aos representantes de

0: desde os anos 2000, algumas delas pertencentes ainda à Conspiração das Células do Fogo e à Federação Anarquista Informal. Nos últimos anos, vamos a mencionar a detenção da companheira Mariana Manoura, que sobreviveu a uma explosão acidental em um apartamento em Atenas, na qual morreu um companheiro, Kyriakos Chimiritis, e da qual também estão sequestrados mais duas pessoas, Dimitra e Dimitris. Mariana se recuperou das graves feridas que teve, dos graves ferimentos que teve durante a explosão, e hoje em dia se encontra dando declarações no tom mais anárquico e de confrontação ao Estado, reivindicando também sua luta. No México, vamos a mencionar aos companheiros Miguel Peralta e Arturo Shevik, sequestrados nessas gaiolas, e por quem estão agitando nestes dias os compas do México, que já lançaram uma atividade em resposta ao chamado de solidariedade e de agitação pelos presos anarquistas deste 23 ao 30 de agosto. Mas são inúmeros os anarquistas detidos em vários dos estados, na Espanha, na Argentina, nos Estados Unidos, na Alemanha, na França. Em vários dos estados temos companheiros e companheiras detidas por decidirem atacar estas instituições. Também existem inúmeros companheiros presos na Rússia e na Bielorrússia, onde a censura e a impossibilidade de comunicação ainda é maior. Existem vários compas presos na Indonésia, acusados das destruições das manifestações massivas de 2025 no arquipélago. E assim, essa lista é apenas uma amostra de tudo o que significa a forte decisão dos anarquistas por derrubar o Estado, o capitalismo e toda forma de opressão. A quantidade de companheiros e companheiras anarquistas sequestrados nas gaiolas dos Estados é alta, o que nos faz pensar que a luta pela anarquia também é grande. E dessa forma, eles formam parte de um ponto dentro desta luta, que é a luta anarquista. Uma luta, uma coletividade que luta, diferentemente de um grupo de amigos, está composta por vários desses nós, vários desses pontos, que não precisam se conhecer entre si ou ser iguais, mas sim precisam compartilhar bases similares, horizontes em comum, objetivos, práticas e formas de atingir esses objetivos que sejam coerentes. Cada um desses pontos, sejam coletivos ou individualidades, fazem parte dessa luta para que viva a anarquia. Um desses pontos, como dizíamos, está composto por aqueles compas que se decidem ao confronto permanente contra toda forma de opressão. E, quando dizemos isso, não envolve muita poesia ou manejo imaginativo. Falamos, sim, das ações violentas, ilegais e de caráter hostil que procuram acabar com o Estado, com os representantes do capital, com os fascistas de todo tipo, enfim, com a materialidade da dominação e um longo etc., mediante a ação direta confrontacional. Esses compas são os que às vezes terminam em prisão, e como anarquistas temos a necessidade de solidarizar com eles por sermos parte dessa mesma luta. Como diria um cartaz na Grécia: se forem inocentes, têm toda a nossa solidariedade; se forem culpados, têm ainda mais. E como bem lembramos cada ano nas atividades de agitação e solidariedade com os presos anarquistas, um movimento que esquece seus presos está fadado ao fracasso. E aqui, desde a região metropolitana de Porto Alegre, numa cidade que se chama Novo Hamburgo e que já tem também um grande histórico de atividades e de ocupações, vamos a compartilhar com vocês sua resposta a esta semana de agitação pelos anarquistas presos. Trata-se de uma atividade na Ocupa Cobra Coral, em Novo Hamburgo. A atividade se chama Agitação Anticarcerária, Semana Internacional de Solidariedade com os Presos Anarquistas, onde acontecerá uma projeção do podcast Liberte Elas, sobre maternidade nas prisões, e uma atualização da situação do compa Shevik, detido pelo Estado mexicano. A atividade acontecerá no 30 de agosto, às 15 horas.
1: E nos despedindo dessa invasão sonora e nesse grito anticarcerário, vamos com a banda internacionalista Fúria e Candela, um urro anarquista desde o altiplano.

0: lá da Bolívia, que gravita sonoramente entre o metal extremo e os instrumentos andinos. Vamos com o som Ataque Delinquencial.
1: Finalizamos com Crua, um som que se intitula Se Não Estão Livres Todas, um som que forma parte do compilado Ante Autoridade Volume 1, que saiu em novembro de 2024. Até a

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8: 20 horas e 45 minutos.